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0: Bom dia, são agora 9:30.
1: A população e autarcas locais de várias freguesias do Conselho de Trancoso manifestaram-se contra o encerramento deste dezembro de 2025 das extensões de saúde nas localidades de Reboleiro e Guilheiro. Consideram que, apesar das diligências efetuadas ao longo de vários meses, as referidas extensões de saúde permanecem encerradas, não se vislumbrando uma data para a reabertura. O posto de turismo na fronteira de Vilar Formoso vai mudar de local, vai ser reposicionado. Haverá em breve novos postos em Barca d'Alva, Figueira e Castelo Rodrigo e ainda em Valladolid, Espanha. Informações divulgadas por Rui Ventura, presidente do Turismo do Centro, na apresentação do 2º Congresso Mundial de Turismo do Interior, que vai realizar-se na Cidade da Guarda, em novembro. Carlos Ascensão, presidente da Câmara Municipal de Celúrico da Beira, foi reeleito presidente das Aldeias Históricas de Portugal. Valorização do património, coesão do território, sustentabilidade e eficiência energética e continuar a internacionalizar a marca Aldeias Históricas é a estratégia para os próximos anos. Carlos Ascensão refere ainda que está em andamento o processo de certificação da rede de Aldeias Históricas como Monumento Nacional, para que, a mais longo prazo, possa ser apresentada uma candidatura a património da Unesco. Esta tarde, o auditório da Casa de Saúde Bento Mani recebe o terceiro encontro de coros Vozes da Guarda, uma iniciativa organizada pelo Grupo Coral de Maceinhas.
0: Para este domingo, dia 24 de maio, pode contar na Guarda com céu limpo ou pouco nublado e temperaturas sem grandes alterações. Máxima prevista de 25 graus, mínima de 12.

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3: Passamos agora para as notícias com a edição de Carlos Gomes.
4: A população e autarcas locais de várias freguesias do Conselho de Trancoso manifestaram-se contra o encerramento, desde dezembro de 2025, das extensões de saúde nas localidades de Reboleiro e Guilheiro. Consideram que, não obstante as diligências efetuadas ao longo de vários meses, as referidas extensões de saúde permanecem encerradas, não se vislumbrando uma data para a reabertura. Em consequência, a população das freguesias do norte do Conselho, lideradas pelos presidentes de junta, juntamente com outros populares e forças vivas do Conselho, decidiram levar a cabo na sexta-feira uma manifestação onde demonstraram o descontentamento e exigiram a reposição de um serviço de primeira importância para as populações residentes em Reboleiro, Guilheiro, Palhais, Rio de Mel, Torre de Terranho, Cebadelho da Serra e Terranho. O presidente da Câmara de Trancoso, Daniel Joana, também participou no protesto.
5: Desde novembro que a Câmara Municipal, em conjunto com os senhores presidentes da Junta de Freguesia, têm realizado reuniões atrás de reuniões, ações atrás de ações, abaixo-assinados atrás de abaixo-assinados, para fazermos ver às nossas autoridades, ao nosso governo, ao nosso Ministério de Saúde, que não é opção abandonar as nossas populações, que vivemos num concelho disperso, que vivemos num concelho com carências a nível de transportes públicos e que não podem vir agora, 53 anos depois, retirar-nos aquilo que as populações mais querem, mais precisam e, acima de tudo, numa altura da sua vida em que se veem mais envelhecidas e com mais necessidade dos cuidados médicos. Estamos disponíveis para dialogar. Estamos disponíveis para continuar a dialogar com toda a gente. Com a ULS da Guarda, com a Direção Executiva do SNS, com a Senhora Ministra da Saúde, a quem já pedimos uma reunião há muitos meses. E estamos disponíveis para encontrar as melhores soluções. O Conselho de Trancoso não se encerra. As pessoas de Trancoso não se fecham. As pessoas de Trancoso merecem aquilo que está consagrado na Constituição da República, que é o acesso universal aos direitos de saúde. É a União que faz a força e todos juntos vamos exigir ao Governo, ao Ministério da Saúde, que coloque os médicos onde eles estiveram até dezembro de 2025. Sabemos que há disponibilidade por parte dos médicos. Os médicos querem continuar lá e deslocar-se para o Reboleiro e para Guilheiro não é um problema, principalmente para o médico que lá estava. E se não é um problema para os médicos, se as populações o querem e precisam, porque é que o médico não está lá? É isso que vamos exigir, todos juntos, em união, porque a união faz a força.
4: As populações de várias freguesias do norte do Conselho de Trancoso exigem a reabertura das extensões de saúde nas localidades de Reboleiro e Guilheiro, encerradas no final do ano passado. O posto de turismo na fronteira de Vilar Formoso vai mudar de local, vai ser reposicionado. Haverá em breve novos postos em Barca d'Alva, Figueira Castelo Rodrigo e ainda em Valladolid, Espanha. Informações divulgadas por Rui Ventura, presidente do Turismo do Centro de Portugal.
6: Nós vamos em breve reposicionar o nosso posto de turismo em Vilar Formoso. Eu acho que todos percebemos que aquilo que pretendemos para o território, o nosso posto de turismo em Vila Formoso, não está no melhor sítio. Nós vamos ter um posto de turismo avançado em parceria com o Porto Norte em Valladolid e vamos partilhar aquele que o Porto já tem em Santiago de Compostela, vamos partilhá-lo com o Porto Norte. No fundo há aqui uma parceria, porque como sabem, muitos dos turistas também vêm via Galiza para a região centro.
4: O futuro posto de turismo em Barca d'Alva será importante para a captação de visitantes para toda esta região, sublinha Rui Ventura.
6: O território dá-nos muitos turistas que vêm via Porto, via Douro, Marca Douro, que vão desembarcar a Barca d'Alva. Chegando a Barca d'Alva, eles são encaminhados para a Espanha, é para onde vão. E, portanto, nós vamos abrir um posto de turismo em parceria com o município de Figueira Castelo Rodrigo para que possamos atrair esses turistas, e são milhares de turistas que desembarcam ali, para que venham para este território, para que venham aos passadiços do Mondego, mas para que venham à Serra da Estrela, e, portanto, captar, no fundo, tudo aquilo que é o fluxo turístico à volta deste território, para nós é importante.
4: Declarações do Presidente do Turismo do Centro na apresentação do 2º Congresso Mundial de Turismo do Interior, que vai realizar-se na cidade da Guarda em novembro. Carlos Ascensão, Presidente da Câmara de Celurico da Beira, foi reeleito Presidente das Aldeias Históricas de Portugal. Com esta renovação de mandato, Carlos Ascensão assume a continuidade de um trabalho focado na promoção e desenvolvimento turístico do interior e explicou à rádio a estratégia para os próximos anos: valorização do património, coesão do território, sustentabilidade, eficiência energética e continuar a internacionalizar a marca Aldeias Históricas. As aldeias históricas continuam a ser importantes polos de atração turística.
7: Eu penso que tem sido o caso de maior sucesso, eu diria até não só aqui em termos regionais, mas até em termos nacionais, talvez a associação de maior sucesso e de maior reconhecimento por aquilo que tem sido feito, que é muito e tem sido bem feito. Portanto, e mais uma vez eu reforço aqui o mérito para a equipa das aldeias históricas, contudo também um trabalho diferenciador, contudo um trabalho de afirmação do território, mas acima de tudo também de procura de valorização das pessoas, de trazer mais valias, de melhorar a qualidade de vida das pessoas. E há aqui todo um conjunto de projetos ambiciosos, alguns que já foram implementados, outros que estão também no objetivo, no horizonte das aldeias históricas, implementar, sempre no sentido de reforçar precisamente a imagem, o conceito das aldeias históricas de Portugal. Como eu disse, portanto, neste momento já temos, através da QR22, a internacionalização da rede e da marca. As aldeias históricas hoje já são uma marca incontornável e eu diria que em termos turísticos é o principal referencial aqui do nosso território do centro, aqui da nossa região das Beiras e Serra da Estrela, que também se alarga à própria Beira Baixa e que vai até ao distrito de Coimbra, até Piódão, um Arganil.
4: Carlos Ascensão refere que está em andamento o processo de certificação da rede de aldeias históricas como monumento nacional, para que, a mais longo prazo, possa ser apresentada uma candidatura a património da Unesco.
7: É todo este território quase inóspito, um território difícil de aceder, aldeias às vezes cuja acessibilidade é difícil, pelo sinuoso das estradas, por aquilo que os castelos nunca foram construídos em zonas baixas, de planíssimas, foi sempre em pontos altos, de montanha. Portanto, e esses castelos e tudo o que está associado, todo o património, digamos, aquilo que de alguma maneira são marcas fortes e que atraem também os turistas. E falando nisso, portanto, além dos castelos, outros monumentos, igrejas, praças, portanto, lugares, há todo um trabalho também que está aqui a ser feito, precisamente com os monumentos, com a cultura, no sentido de, e este processo já está em andamento, de certificar estas aldeias históricas no seu perímetro como monumento nacional, para, num prazo mais à frente, dentro de uma ambição que não tem limites, obviamente com passos seguros e um caminho gradual que se vai fazendo, nós chegarmos também ao reconhecimento das aldeias históricas como património da Unesco.
4: A nova estrutura dos órgãos sociais é constituída por Carlos Ascensão como presidente, representando o município de Celurico da Beira. Na vice-presidência está o município de Belmonte e como secretário o município de Figueira de Castelo Rodrigo. A Câmara do Fundão lidera a Assembleia Geral, no Conselho Fiscal, o município de Trancoso. Esta tarde, o auditório da Casa de Saúde Bento Meni, na Guarda, recebe o terceiro encontro de coros Vozes da Guarda. Nesta edição, organizada pelo Grupo Coral de Maçainhas, a iniciativa conta com a participação de quatro coros: o próprio Grupo Coral de Maçainhas, o Grupo Coral Pedras Vivas, o Grupo Séniores a Cantar e o Orfeão do Centro Cultural da Guarda.
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2: 11 horas e avançamos agora para a reposição do programa Altamente com Sandra Loureiro e Susana Sérgio.

0: Ora, muito bom dia. Hoje é sexta-feira. Sejam bem-vindos à antena da Rádio Altitude para mais um Altamente. Bom dia, Sandra.
1: Bom dia, Susana. E bom dia aos nossos ouvintes. Então hoje, Susana.
0: Então hoje
1: temos que ser, assim, eficientes, não é?
0: Não
1: que é um tema
0: sempre.
1: Assim, que é o tema que dá pano para manga.
0: olha, o tipo de respostas que eu vou dar hoje. Mas não somos sempre eficientes. Os nossos temas não dão sempre pano para mangas.
1: É, mas nós também esticamos às vezes.
0: Esticamos
1: às vezes
0: um bocadinho
1: assim, fugimos um bocado, como estamos a fazer agora.
0: E depois o Pedro ralha para nós.
1: Isso. Eu já apontei aqui o tempo limite. Que é para lembrar.
0: Então,
1: sim.
0: Hoje trazemos um tema que surgiu assim de uma notícia que nós vimos e que nós ficamos. O quê?
1: Será?
0: Como é que é possível?
1: Não acredito.
0: Não, é demais.
1: É. Não foi? E então fomos pesquisar.
0: Uhum.
1: Porque, para ver se era uma notícia verdadeira
0: e
1: digna ou uma fake news.
0: Uhum. E a conclusão é que chegamos. Bem, se calhar primeiro partilhamos a notícia.
1: Sim. Então vamos lá.
0: Queres dizer qual foi a notícia?
1: Sim, pode ser. Então, andava eu no Instagram, junto à Susana, e deparo-me com um ranking dos países onde há mais divórcios. E qual é o meu espanto quando Portugal aparece como o país onde, supostamente, a porcentagem de divórcios, em comparação aos casamentos, é a mais alta de toda a Europa.
0: Mas eu não sei se vocês estão preparados para...
1: Mas mais alta. É que nesse estudo, nesse gráfico, estava escrito que 94% dos casamentos em Portugal acabam em divórcio.
0: Tu disseste 94%.
1: 94%.
0: Foi esta mais ou menos a minha reação quando tu leste isso, não
1: Sim.
0: foi? Na verdade, eu acho que disse outra coisa que não posso dizer aqui.
1: Não, mas a verdade é que olhamos para aquilo e... Não. É demasiado, é exagerado.
0: 94%. Vocês têm 94% dos casamentos em Portugal acabam em divórcio. Convenhamos que eu e a Sandra contribuímos para essa estatística.
1: Sim,
0: mas 94%.
1: Parecia, assim, exagerado.
0: Parecia.
1: E então fomos pesquisar e verificar, não é? Porque aquele estudo dava-nos a entender que 94% dos casamentos, ou seja, que acontecem, acabam em divórcio. Ou seja, 24.
0: Sim.
1: E, na verdade, o estudo não foi feito dessa forma. Ou seja, o estudo foi feito como? Num determinado ano, compararam o número de casamentos e o número de divórcios. Então, nesse ano, que nós já vamos revelar qual foi, houve 18 mil casamentos e 17 mil divórcios. Era mais ou
0: coisa,
1: menos
0: mais.
1: É? Os números rondavam mais ou menos isso. E qual foi o ano? 2020, ano de Covid.
0: 2020, aquele ano em que nada foi normal.
1: Pois não. Onde muitos e muitos casamentos foram cancelados.
0: Exatamente. Havia pessoas com casamento marcado que não chegaram a casar, portanto, o número de matrimónios, o número de casamentos baixou consideravelmente.
1: Uhum.
0: Primeiro porque houve alturas que nem sequer se podia casar.
1: Sim.
0: Ponto. E quando veio, ok, pode-se casar, mas as restrições eram tantas
1: que as pessoas optaram, muitas das pessoas optaram por adiar.
0: Adiar o casamento.
1: Sim. Quanto aos divórcios, não houve assim tantos adiamentos.
0: Não.
1: Até porque estar confinado, quando se quer divorciar, acho que até acelera ali um bocado o processo. Sim. Por isso, tenham sempre cuidado e atenção esses números, quando nós nos deparamos com um número tão exagerado, não é? É claro que nos desperta e vamos pesquisar e entender o que é que está por trás desse número, mas a verdade é que, apesar desse número ser aqui num contexto muito específico, depois a pesquisa que nós fizemos também nos trouxe resultados bastante altos e nós pensámos, bem, mesmo que aqui
0: que
1: os números,
0: dados, não,
1: os dados não são representativos da realidade, mas o que está subjacente é esse aumento de divórcio, e sim é real e merece um altamente.
0: Tu lembras-te a percentagem mais ou menos de divórcios atual? Eu lembro que estava na casa dos 40%. O número exato já não me recordo, por acaso não tomei nota.
1: Sim.
0: Mas andava ali nos 40%, o que por si só continua a ser um indicativo bastante alto. Ou seja, 40 e qualquer coisa
1: quase,
0: por cento.
1: Quase um em cada dois, sim.
0: Dos casamentos em Portugal terminam. Isto leva-nos a pensar, porquê? E se formos comparar com anos anteriores, vamos ver que houve um aumento absurdo. E porquê? Porquê que de repente os divórcios em Portugal começaram a aumentar desta forma? O que é que justifica isto? Foi aqui um exercício que eu e a Sandra fomos tentar perceber. Uhum. Conversamos entre nós, nesse dia ainda conversamos bastante sobre este assunto, sim, fomos pesquisar, fomos estudar e fomos preparar-nos para isto. Então, nós percebemos que o que é que está... Vamos tentar perceber, ok, vamos falar sobre amor, vamos falar sobre desgaste emocional, vamos perceber o que é que está efetivamente a acontecer dentro das nossas casas, ok? Então percebemos que há aqui uma série de fatores que contribuem, e vamos falar de fatores na nossa área, especificamente na nossa área, sim, que contribuem para o aumento dos divórcios. Então vamos lá?
1: Então, vou fazer aqui um exercício de memória, não é? E penso que o primeiro ponto fulcral aqui vai com o facto de sermos uma democracia relativamente nova, quer dizer, ela já é bem crescida, mas pronto, sabemos que nem sempre as mentalidades acompanham a velocidade das leis, não é?
0: Uhum.
1: E a verdade é que culturalmente a aceitação do divórcio em si é algo que não é assim tão antigo quanto isso.
0: Não.
1: Não é? Ou seja, ganhar coragem de se divorciar não quer dizer que os casamentos sejam piores
0: ou melhores
1: do que eram antes, não é? E tanto que também verificámos que os divórcios que existem são divórcios tanto de casamentos com um ano de existência, como de 5, 10, 20, 30, 40 e até 50. Ou seja, é como se houvesse aqui uma porta aberta.
0: É transversal.
1: Sim, e como se tivessem aberto a porta da oportunidade de viver de forma diferente. E aqui, com o empoderamento da mulher, houve aqui uma libertação, digamos, e uma possibilidade de viver de forma diferente e não aguentando, e nós sabemos, aguentando situações que eram mesmo de, podemos dizer, de violência doméstica.
0: Nós vamos
1: situações bem graves.
0: Vamos falar do papel da mulher e da forma como ele, sim, mudou daqui a pouco. Portanto, uhum, vamos então agora focar-nos nos fatores que temos por aqui.
1: Era esse?
0: As pessoas estão emocionalmente exaustas.
1: Também.
0: Tu sentes-te emocionalmente exausta?
1: Ah, sim. E já me senti mais.
0: Sim, mas também já te divorciaste.
1: É isso. Mas sim, mas posso dizer que eu, quando me divorciei, estava emocionalmente exausta. Sim.
0: Eu também.
1: Sim.
0: Porquê? Nós atualmente estamos sujeitos a um excesso de estímulos, a uma carga, a uma elevada carga horária até profissionalmente. Temos a pressão financeira porque o nível e o custo de vida está cada vez mais difícil de suportar. Temos pouco tempo de qualidade, falta-nos tempo de descanso, as exigências parentais também estão diferentes, e depois tudo isto causa um grande desgaste.
1: É toda a conjuntura, não é? Aqui estamos a falar de uma conjuntura até económica,
0: social,
1: socioeconómica, sim, do nosso país, que também leva a esse desgaste,
0: desgaste
1: que se materializa depois em divórcios, ou seja, uma saturação e acaba por haver aqui...
0: Sabes, é aquela coisa como... Parece que nós deixamos de conseguir respirar na nossa própria vida.
1: Uhum.
0: Não há tempo. Não há tempo para respirar. Não há tempo para pensar. Não há, sim, tempo. E eu até pus aqui um post-it que eu sinto isso. Também os níveis de exigência. Que não sei quem é que os colocou. Se calhar fomos todos nós um bocadinho. Acho que somos todos um bocado responsáveis.
1: Acho
0: por
1: que não vem ninguém assim com...
0: Agora tal.
1: Agora vamos exigir.
0: É, por isso é que eu digo que somos todos um bocado, não é?
1: Sim,
0: um bocado.
1: É a evolução da nossa sociedade.
0: Que há esta pressão do dar conta de tudo. E o que é que isso faz? Faz com que o nosso sistema nervoso, ele vive em alerta constante. Uhum. E depois, quando o nosso sistema nervoso está em alerta constante, o amor como que deixa de ser uma prioridade e passa a ser mais uma tarefa, mais uma exigência que tu tens que dar resposta. Então...
1: Sim, estou a sorrir porque se nota muito isso. E em alguns programas que nós fizemos aqui sobre os relacionamentos amorosos...
0: Fizemos algum?
1: É sim. Um ou dois. A falta de compromisso, não é? O tentar encontrar outro tipo de relacionamento e não ser aquele compromisso mesmo de namoro ou de casamento.
2: De casamento.
1: E estar mais pelos ficantes e essas coisas todas. É mesmo por causa dessa pressão que é sentida quando se assume esse compromisso com outra pessoa.
0: Com outra pessoa.
1: Ou seja, em vez de aliviar e dividir. É? Ou seja, de tornar mais leve,
0: não é? Da somos partilha. Dois, dividimos a carga.
1: Sim, sim.
0: Não.
1: É visto como mais um problema.
0: É isso.
1: Não, já tenho problemas. Há pessoas que dizem literalmente isso. Já tenho problemas que chega, não quero que há um relacionamento. Como se o relacionamento fosse uma carga de problemas. E não. O relacionamento pode ser mesmo para aliviar os problemas.
0: Aliás, é isso que se pretende, não é?
1: Se não for assim, não é o relacionamento saudável.
0: Tudo.
1: Por isso. Aí sim, fujam.
0: Nós fomos, e depois há aqui um outro fator no qual nós já falamos bastante aqui também no programa, que é: nós não fomos ensinados a amar de forma saudável.
1: Uhum.
0: Que tipo de comportamentos é que nós fomos aprendendo? Os mais típicos nos últimos tempos: a sobreviver, a agradar, a calar, a fugir, a atacar e a depender. E isto levado ao extremo, tudo isto é muito tóxico.
1: Sim.
0: O que é que faltou ensinarem-nos? Faltou ensinar-nos comunicação positiva, regulação emocional, escuta ativa, não é? Porque quando diz...
1: As linguagens de amor.
0: As linguagens do amor, exatamente. A gerir a nossa vulnerabilidade, a trabalhar a reparação de conflitos. Nada disto é ensinado.
1: Sim, é ensinado em alguns sítios, nós ensinamos, não é? E nós ensinamos.
0: Mas estamos a falar aqui
1: de uma geração.
0: Exato, vamos querer que a geração que está a ser ensinada
1: vão ser mais conscientes nas suas escolhas.
0: Mas a verdade é que, se formos pensar na nossa geração, a realidade do meu dia a dia não é bem esta, porque eu trabalho num instituto que se foca especificamente em relacionamentos. Sim. E nós temos milhares de pessoas e milhares de alunos e pessoas a procurar-nos. Mas a verdade é que, ainda assim, na população portuguesa é uma percentagem pequenina.
1: Sim,
0: mas
1: sim, claro.
0: Nós, a grande maioria dos adultos, estão um pouco disponíveis para aprender, para refletir sobre o que é isto da gestão emocional, o que é isto do amor. As pessoas não estão para aí viradas.
1: Pois não, sabes porquê? Porque isso não se traduz em números.
0: Isso.
1: Se calhar até traduz.
0: Era isso que eu ia dizer, traduz? Olha, traduz em números quando calhar, tu vais olhar
1: não
0: para...
1: É, não é? Se calhar traduz, só que não é transmitido dessa forma. Não é transmitido como um investimento.
0: Não. Mas é um grande investimento.
1: É um investimento no potencial humano.
0: Sim. No potencial humano, no potencial das relações.
1: Das relações,
0: não é?
1: Sim. E temos muitos estudos que nos mostram o quanto uma relação saudável traz benefícios. O quanto, não é, uma sociedade onde existe bem-estar, os níveis de divórcio diminuem.
0: Sim.
1: Ou seja, isso tudo é uma bola de neve.
0: Nós vamos, não precisamos de avançar muito mais no programa para chegar a essa conclusão, não é? Que está tudo relacionado.
1: Sim.
0: Depois, como tu falavas e muito bem no início, o papel da mulher mudou. E ainda bem que mudou.
1: Sim, ainda bem para a mulher e para o homem.
0: Exato. Nós mulheres ganhamos mais consciência, ganhamos presença, ganhamos voz, ganhamos o direito de existir, de agir, de ser na nossa verdade.
1: De ser papel ativo.
0: Sim.
1: Nesse casamento.
0: Sim. Nós ganhamos independência financeira,
1: uhum.
0: Nós ganhamos uma maior consciência emocional, não toleramos a desigualdade,
1: uhum.
0: Dizemos não a relações tóxicas e desequilibradas e, como tu dizias no início, bem, violentas, sob
1: todo tipo
0: de violência.
1: Sim.
0: E, por outro lado, libertamos-nos daquela coisa do medo do julgamento social. O que é que vai parecer uma mulher divorciada?
1: Uhum. Ou um homem divorciado?
0: Um homem divorciado, não é? Mas aqui estamos a falar do papel das mulheres. O que é que isso vai parecer? Ou seja, nós, mulheres...
1: Sabem que ainda existe muito rótulo.
0: Ah, com certeza.
1: muito rótulo.
0: Muito, mas a grande maioria de mulheres como nós que seguem
1: mas o vivemos com isso, vivemos bem com isso, não
0: vivemos
1: é?
0: Vivemos bem com isso.
1: Sim.
0: Mas nós deixamos daquela coisa de precisar de ficar porque dependíamos financeiramente, porque tu eras quase como que propriedade de um marido,
1: uhum.
0: para finalmente termos o poder de escolha.
1: Sim.
0: Não é?
1: Sim, acaba por haver acaba-se por. Se formos assim, antes de. Em tempo de ditadura, ainda, não é?
0: Uhum.
1: A verdade é que.
0: Não foi assim há tanto tempo.
1: Não, não foi. A verdade é que a mulher, para ter certos direitos, dependia do marido.
0: Sim.
1: Ou do pai ou do marido, não é?
0: Sim.
1: Ou seja, dependia de um homem. E passamos a outra realidade em que já não há essa dependência. E ainda bem, porque também torna a qualidade dos casamentos, é para dizer mesmo, uma melhor qualidade.
0: Ah,
1: ou
0: sim,
1: seja,
0: sim,
1: eleva a qualidade dos casamentos.
0: Sim.
1: E quando não há esse acompanhamento entre a procura e a oferta...
0: Sim.
1: Há esse desequilíbrio, não é? E infelizmente acaba por acabar em divórcio. Mas a verdade é que o divórcio é a representação do poder de escolha.
0: É isso. Um poder de escolha que durante muitos anos nós mulheres não tínhamos.
1: Sim.
0: E de alguma forma os homens também não.
1: Pois não. E acho que ainda continua.
0: Né? No caso.
1: Mas, assim, também. Lá está. É algo que nós podemos pesquisar. Mas do meu conhecimento, pelo menos, à minha volta, tenho clara noção que muitos dos divórcios são proporcionados, ou seja, quem toma a iniciativa e avança são as mulheres.
0: Sim.
1: Pode ser, confesso, pode ser uma amostra que está aqui enviesada. Pode ser. Mas olha, eu pesquiso. E se alguém quiser saber, eu depois dou a resposta, mas tenho essa noção. Tenho essa noção que, sim, que é mais...
0: As mulheres?
1: Sim.
0: Talvez. Era um estudo que era interessante se fazer.
1: Sim. A nível de pensar e concretizar.
0: Sim. Era interessante se fazer para percebermos aqui realmente, sociologicamente e psicologicamente ou emocionalmente, o que é que está aqui
1: sim.
0: em causa, não é?
1: Sim.
0: Ora, outra situação,
1: outro fator
0: que aqui a contribuir para o divórcio é que as expectativas amorosas atualmente são gigantes.
1: Pois.
0: Antigamente, tu procuravas basicamente estabilidade, segurança e aquela noção de família.
1: Uhum. E estava bem.
0: E estava ok. Hoje em dia, o que é que nós queremos? Nós queremos paixão, nós queremos amizade, nós queremos crescimento, nós queremos apoio pessoal, nós queremos uma parceria parental e depois também queremos o desejo constante. Nós queremos tudo em um. Queremos um porto de abrigo, um terapeuta, um amante, um melhor amigo, uma parceria nas tarefas parentais e domésticas e um companheiro de evolução.
1: Pronto.
0: E queremos... Diz...
1: Temos que tornar isso mais realista, é isso?
0: Olha, sabes que quando estava a preparar o programa, pensava assim: é verdade, eu quero isto tudo.
1: Sim.
0: Mas sabes porquê que eu quero isto tudo?
1: Porque eu sou isto tudo.
0: Exatamente. É que eu sou isto tudo. Eu dou isto tudo. Então, se eu sou e dou tudo isto, eu tenho o direito de querer tudo isto.
1: Concordo.
0: E agora? Como é que nós olhamos para aqui para este fator? Deste eu não abdico.
1: É um facto.
0: É, não
1: e sabemos
0: é.
1: Das consequências desse facto. É tal situação.
0: Mas é isso. Tu não és porto de abrigo. Tu não és terapeuta. Literalmente. És amante. És melhor amiga.
1: Não juntes as duas palavras,
0: só por favor. Isso fica no enviesamento das mentes parvas que andam por aí. És parceira nas tarefas parentais, nas tarefas domésticas. És companheira no crescimento, na evolução, na aventura. Portanto, é legítimo.
1: É legítimo, mas nós queremos isso também.
0: Sim.
1: De volta.
0: Sim.
1: É legítimo.
0: Tu queres reciprocidade.
1: Em tudo.
0: Não podemos ter reciprocidade em tudo. Se calhar não, se calhar... E se calhar há coisas que outra pessoa vai aportar que nós não temos capacidade de dar.
1: Sim, eu também acredito nisso. É assim, eu sei perfeitamente, não é, que há características que eu valorizo e há características que eu não valorizo. E há outras pessoas que irão valorizar aquilo que eu não valorizo.
0: Exato.
1: E ótimo, e muito bem assim.
0: Se calhar estas que estão aqui, nós valorizamos.
1: São nossas!
0: Porque são nossas e vão ao nosso campo de ação e àquilo que nos move na vida, não só profissionalmente, mas também a nível pessoal.
1: Sim.
0: Então, todas estas que eu falei, nós queremos. Mas é isso, haverá outras que nós não validamos e que as outras. Que o parceiro
1: sim,
0: vai
1: estou,
0: validar,
1: estou a imaginar,
0: não é?
1: Uma pessoa que não é muito de falar e que não gosta muito de ir nas profundezas das emoções. Para que lhe adianta que outra pessoa esteja lá a ouvir, não sei o quê. Não há nada a ouvir. Não há nada para ouvir. O que é que está ali para ouvir?
0: Mas é isso.
1: Mas pronto, mas sim, isso entendemos, não é? Aquela ideia de que. Ok, antes era simples, era cumprir com isto. É um pouco aquilo que eu dizia. Antes do 25 de Abril havia uma função muito clara. Depois do 25 de Abril tudo é possível.
0: É isso.
1: Não é? E essa amplitude...
0: É quase como passares da época do Capricórnio para o Aquário.
1: É um bocado isso.
0: É?
1: É um bocado isso, sim.
0: Depois, há esta ideia de que o amor deve ser fácil. O amor tem que ser fácil. O amor... quando é verdadeiro, tudo flui naturalmente. E se não está a fluir naturalmente, se
1: é
0: há
1: porque
0: conflito,
1: não é verdadeiro.
0: Se, exato, há conflito, há desgaste, há distanciamento, então não é verdadeiro. Esta pessoa não é a pessoa certa para mim. E pronto, e tchau aí. Vamos.
1: É a era do facilitismo,
0: não é?
1: Uhum.
0: Só que o que acontece é que, e nós sabemos disso, as relações saudáveis
1: trabalham-se.
0: Não vem da ausência de conflitos.
1: Não. Já falámos sobre isso.
0: Não é?
1: Que as crises são importantes para dar o salto e levar
0: exato.
1: A relação.
0: O que fortalece a relação e o amor
1: é a capacidade.
0: É a capacidade de atravessar essas dificuldades juntos.
1: Sim.
0: Não é a ausência de dificuldades. Porque se a ausência de dificuldades, se não existem dificuldades, esta relação nunca é posta à prova, então é só. Pronto, é aquilo.
1: É assim onde leve.
0: Não é? Mas a verdade é que nós temos pouca tolerância, nós, não necessariamente nós as duas,
1: não.
0: Pouca tolerância ao desconforto emocional, não é?
1: Há quem tenha demasiado.
0: Há pouca tolerância ao desconforto emocional e há pouca preparação para construir vínculos a longo prazo.
1: Sim, dá muito parece dá muito trabalho.
0: Sim, o amor é fácil. Se não é fácil, então é porque não é amor, dá trabalho. Se dá trabalho, não é amor. Então, epá, não, é precisamente o contrário.
1: Nós
0: o amor constrói-se, o amor dá trabalho.
1: Nós já
0: o que não dá trabalho
1: sim.
0: É a paixão, é sim. O romance. Agora, o amor, sim.
1: Nós vimos aqui no último episódio
0: do apego.
1: Do apego, sim. Vimos que se trabalha para chegar a um apego seguro. Ou seja, há um caminho a fazer.
0: Sim, sim.
1: E as adversidades na vida são mesmo para encarar, enfrentar, e se tivermos com quem partilhar esse desafio...
0: Tanto melhor.
1: Sim. Ou seja, é benéfico. Não atrapalha. Ajuda. É assim um bocado.
0: É isso. Outro fator aqui é que nós vivemos na era do imediatismo emocional, tem que ser tudo para agora.
1: Vai ao encontro um bocado desse facilitismo, não é?
0: É tudo no rápido, tudo no agora. Tu queres respostas rápidas, queres prazer rápido, queres validação rápida, queres soluções rápidas, uhum. tudo. Mas nós sabemos que uma relação, a construção de uma relação exige tempo.
1: É preciso pôr a semente, não é só na parte da fecundação.
0: Agora, para esse já tem tempo, não é?
1: Ninguém acelera o processo.
0: Ah, não sei. Como não acelera?
1: Dos 9 meses?
0: Ai, dos 9 meses, eu estava a falar do processo de plantar.
1: Ah, o processo de plantar, cada um planta...
0: Ao que tu quiser.
1: Mas depois, os 9 meses estão lá. E ninguém quer que o bebê saia antes dos 9 meses.
0: Não querem, às vezes ele acontece.
1: Às vezes acontece.
0: Não queremos.
1: Mas... Não é? O ideal é ficar lá e crescer saudavelmente dentro do seu ninho.
0: Sim.
1: E o amor, a relação amorosa, o casamento também precisa disso. Precisa ser nutrido. Precisa de haver aqui todo. Eu não quero dizer esforço, porque, ok, não tem que ser o esforço, dá trabalho, mas.
0: Não, é um empenho.
1: Mas a verdade, um empenho. Eu gosto do empenho. Sim. Ou é a palavra esforço?
0: É tu estares lá, tu creres,
1: sim,
0: não é?
1: E mas é necessário. Não é. E isso agora lembrei-me das perguntas. Das perguntas não, daquilo dos homens, aquilo que nunca tinham dito às mulheres.
0: Ah, sim.
1: De quase. Ah, já fiz o trabalho inicial, depois ela sabe.
0: Perfeito, ela sabe.
1: Não.
0: Já disse que amo uma vez, está dito.
1: Sim, não. Há empenho. Nós não regamos a planta uma vez e está feito.
0: Não. E é isso, é preciso tempo. É preciso tempo para ouvir. É preciso tempo
1: para amadurecer, para dar frutos, para voltar a...
0: para reparar, sim. Para compreender o outro.
1: Sim.
0: Não é? E depois é para compreender o outro. E na verdade é para conhecer o outro além do impulso do momento, além daquela... Conhecer verdadeiramente a pessoa.
1: Sim. E confiar no processo.
0: Exato.
1: Gosto muito daquela imagem de será que a semente está a germinar? Será que vai crescer? E então é aquela ideia de vamos aqui tirar a terra que é para ver se está a pegar. Não, por amor de Deus, não é? Claro que não. Ou seja, deixem, confiem e paciência no processo. Estão a falar em voz alta.
0: Não, e estás a falar em voz alta e muito bem.
1: Sim.
0: Eu pus aqui um post-it com uma coisa que também me surge aqui, que é, e que se calhar é algo que eu pessoalmente valorizo e vou partilhar com vocês, que é a admiração. E que neste imediatismo, nesta facilidade, nesta coisa do rápido, do fast food das relações...
1: Do fast love.
0: Exato. Muitos casais deixam de se ver, deixam de reconhecer o esforço do outro... deixam de agradecer, de elogiar, de validar pequenas conquistas. Ou seja, é tudo muito rápido. Não há tempo para observar o outro. Não há tempo para validar o esforço, a entrega, o compromisso, o crescimento. Não há.
1: Uhum.
0: E eu acho que quando isso acontece, as pessoas deixam de se observar, deixam de se admirar mutuamente. E para mim, quando deixa de haver admiração, a relação passa a ser uma coisa de uma gestão funcional do dia-a-dia. Tu não observas o outro. Tu não paras para olhar para o teu parceiro. Tu não paras para admirar o que ele fez hoje profissionalmente. As conquistas.
1: E vice-versa.
0: Não é?
1: O nosso sentir visto.
0: Exato.
1: O nosso sentir reconhecido.
0: Essa questão da admiração, pessoalmente, é uma coisa que é realmente muito importante. E eu aqui, falando no meu casamento, foi uma coisa sempre muito importante, porque eu sempre admirei muito, e continuo a admirar, o Hugo, por exemplo, enquanto profissional, e as conquistas dele eram sempre celebradas. Eu fazia questão sempre de as celebrar, e quando isso se perde, felizmente essa parte eu não perdi, ainda hoje não perdi, e continuo a ficar muito feliz com todas as conquistas dele... É o que eu digo, passas a ser ali uma coisa do dia-a-dia, uma gestão funcional, é mais uma pessoa que está ali. Isso custa-me. E mesmo na pseudo-coisa que tive recentemente, também nasceu
1: muito... Existiu essa admiração.
0: Existiu muito, pelo menos da minha parte, da parte da outra pessoa, não faço ideia, mas da minha parte existiu muito essa admiração. Não só pelo que a pessoa é profissionalmente, porque é absolutamente extraordinário naquilo que faz, mas também naquilo que é enquanto pessoa. Às vezes dá vontade de lhe dar umas chapadas, mas tem isso, sabes?
1: E sim.
0: Para mim é muito este tempo. Eu não consigo consumir esta coisa do tudo aqui e no agora. Não me faz pôr no chão. E eu sei que para ti também.
1: Sim, não é... Lá está. Não... Sou daquelas pessoas que acredito que o amor leva tempo, ou seja, que precisa de, não é? Já o Antoine de Saint-Exupéry, no Príncipezinho, que diz é o tempo que dedicas à tua rosa. Sim. Por isso acho que parto muito por aí.
0: Eu tenho a sensação que hoje em dia muitas pessoas desistem da relação antes de se aprender a conhecer.
1: Uhum.
0: E de se aprenderem a relacionar-se. Não dão tempo sequer para aprenderem a relacionar-se, para conhecer o outro. E automaticamente, quando sentem que está a haver ali algum tipo de emoção ou de sentimento, ou que a coisa está a ficar um bocadinho mais séria, desistem e vão-se embora. Não dão tempo sequer.
1: Sim, é a tal sociedade do fast.
0: Sim.
1: Ou seja, as coisas rápidas e não as coisas... Saboreadas
0: verdadeiras.
1: Sim.
0: Ali.
1: Sim.
0: Depois, outro fator que também é um que eu e a Sandra não temos dificuldade, que é é uma dificuldade em sustentar conversas difíceis. Não estávamos bem tramadas. Mas há casais que falam sobre tudo: a logística da casa, a logística dos filhos, a do trabalho, das contas, mas não falam de si, não falam da relação, não falam deles próprios. Como não?
1: Pois, nós passamos um bocado ao lado, no sentido de não imagino sequer o que é isso.
0: Como é que isso poderá funcionar, não é?
1: Sim. Não...
0: Há muitas pessoas que evitam o conflito, que é para não criar problemas.
1: Uhum. E sabes... sabendo que quando tentamos, não é? Fugir do conflito para não criar problema, na verdade estamos a criar...
0: Um problema.
1: Um problema.
0: Eu chamei isso a paz podre.
1: Sim. E yeah. É?
0: Há muitos casamentos e muitas relações que parecem que estão ótimos, estão super estáveis. Na verdade, aquilo é só uma paz podre. Sim. Porque se fores lá, olha, desgravatar, Deus me livre o que para lá encontras, não é?
1: Sim.
0: Portanto, como não? Como se fala de tudo e não se fala de nós? Não se fala da relação, não se fala de como é que nós nos estamos a sentir, do que é que nos faz falta, do que é que está ótimo. Não tem que ser uma conversa de o que é que está mal na nossa relação.
1: Não, o que é que está bem?
0: O que é que está bem na nossa relação?
1: O que é que eu estou a gostar?
0: Exato.
1: O que é que eu apreciei? O que aconteceu? Não é? Pode ser, obviamente, apontar aqui os pontos positivos também. Porque
0: sim,
1: porque sim, é importante a outra pessoa saber o que é que se gosta.
0: Sim, o que é que... E validares até o comportamento. Olha, agradeceres por algo que a pessoa fez.
1: Especificamente, não é assim? Obrigado por tudo.
0: Obrigado por tudo, és uma excelente mulher. Certo. O que é que
1: isso
0: quer dizer?
1: Não é?
0: Nada. Não quer dizer nada.
1: É muito. Lá está. São as tais conversas muito ao de leve e concretamente não são muito. Não trazem muito sumo à relação em si.
0: Não. E depois há muito esta coisa, é muito fácil, a maior parte de nós consegue expressar opiniões, mas não se consegue comunicar vulnerabilidade.
1: Pois não.
0: Não consegue dizer o que é que está aqui que preciso, que não me está a fazer sentir bem, ou que eu sinto que precisamos de trabalhar ou de melhorar. Mas sabem dar opiniões, sabem mandar papaias, sabem mandar bitaites, como nós dizemos no Norte. E uma conversa construtiva, vulnerável, sobre realmente o foco, não.
1: Ai, as emoções que assustam tanta gente.
0: Ai, credo, essa coisa das emoções.
1: Essa coisa que é tão nossa, tão humana.
0: Eu dou aulas a crianças entre os 6 e os 7 anos sobre emoções.
1: Que não têm problema nenhum.
0: Não têm problemas nenhum com as emoções. Lidam muitíssimo bem. Lidam melhor que nós adultos, portanto, meus caros. Sim. Alguma coisa aqui não estava a ter certo. Depois, temos o excesso de estímulo e distrações. Nunca houve tantas interferências externas dentro da nossa intimidade. Nós temos os telemóveis, temos as redes sociais, temos o trabalho constante, a comparação com os outros, o excesso de informação e desinformação. Foi isso que até que deu origem a este programa.
1: Sim.
0: E temos o entretenimento permanente. Ou seja, tu tens sempre qualquer coisa para fazer. Está um telemóvel. Sim. À mão. Tá? Pronto.
1: Ai, aquelas imagens reais, não é? Imagens nas redes sociais, é aquelas imagens reais de ir a jantarmos, não é? Ou almoçar, ou seja, o que
0: sim,
1: for.
0: Sim.
1: E ainda esta semana, não é? Ainda esta semana nos aconteceu.
0: E nós reparamos e comentamos isso uma coisa.
1: Que estávamos a lanchar, no caso.
0: Sim.
1: E estava um casalinho muito novo.
0: Sim, muito novo.
1: Muito novo.
0: Não tinham 20 anos ainda.
1: E o tempo que nós estivemos a lanchar, eles estiveram sentadinhos, os dois, sem nenhuma interação.
0: Nada, só mexer no telemóvel. Cada um com o seu telemóvel.
1: Se calhar estavam a interagir pelo telemóvel, mas...
0: pelas expressões faciais.
1: As expressões faciais não demonstraram nenhum entusiasmo.
0: Aliás, eles até estavam com um ar assim bastante cinzento e apático e... Não é?
1: Sim.
0: Não vi nenhum sorriso.
1: Fiquei preocupada.
0: Não havia sequer um sorriso.
1: Não, estavam desligados.
0: Completamente, aliados um do outro.
1: Aliados um do outro, isso. É isso que eu ia dizer. Aliados um do outro e do sítio onde se encontravam. Não estavam a usufruir de nada.
0: Nada, nem do lanche em si.
1: Não.
0: Nem do espaço, nem um do outro. Nada. Nada.
1: Não. É triste, não é?
0: É muito. Foi, não, por acaso,
1: e como,
0: foi uma coisa que me chamou a atenção.
1: E situações dessas, como é que não acabam num divórcio? As pessoas desligam-se, desconectam-se umas das outras e pronto, e depois é uma fatalidade. Se não acordarem para a vida, é uma fatalidade.
0: Sim. Depois houve aqui um fator associado a este que eu tomei aqui nota nos meus post-its.
1: Hoje estás
0: uma post-its. Eu tenho muitos post-its hoje, porque eu ia preparando o programa e depois iam vindo outras ideias. E eu dizia, espera aí, isto pode complementar aquilo. E então, pronto, é só post-its. Que tem a ver com a comparação silenciosa, que foi uma coisa que acontece com as redes sociais. As pessoas comparam os bastidores das suas relações com os momentos editados das relações dos outros.
1: Ah,
0: isso gera
1: assim.
0: O quê? Frustração, expectativas irreais, sensação de insuficiência e a ideia de que os outros são mais felizes. Malta, tudo o que nós pomos nas redes sociais está editado. Eu não vou lá pôr o
1: dia... E coloca-se o melhor.
0: Claro.
1: Não é?
0: Eu não vou lá pôr o dia em que acordei triste e a chorar... e vou lá pôr, não, eu vou pôr o olha que no domingo fui almoçar com a minha melhor amiga que isso me soube pela vida. Não é? Eu vou colocar que fui ao concerto X, que fui, olha que a semana passada estava em Paris.
1: Sim.
0: Certo, eu não vou colocar o dia em que eu fiquei debaixo do edredom a chorar.
1: Acaba por ser uma montra dos melhores momentos.
0: Sim.
1: E não um espelho da realidade.
0: Não deixa de ser a nossa realidade, mas não é
1: a realidade. Mas é uma outra dos melhores momentos da nossa realidade.
0: Exato. Não é o nosso dia-a-dia de sempre.
1: Não é só isso.
0: Não.
1: Não é? É a nossa
0: nem
1: vida.
0: Nós queríamos que fosse. Não. Não há barómetro.
1: Não. Mas a verdade é que não é só isso. E é importante... Eu tenho a página no Facebook... No Facebook, não. No Instagram, que é a tua piscina no divã. E o propósito da tua piscina no divã é, foi quando eu estive de baixa, não é? Que tive 9 meses de baixa com esgotamento. E essa página foi no sentido de mostrar o outro lado da psicóloga.
0: Sim.
1: A psicóloga doente.
0: O lado vulnerável da psicóloga.
1: Sim, e muitas das partilhas que eu faço na tua piscina no divã são partilhas de vulnerabilidade, de momentos mais desafiantes.
0: Mais frágeis.
1: Mais frágeis. E mostrar... como dei a volta ou não, a certas situações. E faço isso mesmo um bocadinho para contrabalançar essa montra da perfeição e deixarem que há uma perfeição. Não existe. A perfeição não existe, e ainda bem que não existe. E a vulnerabilidade e a fragilidade faz parte e é só, entre aspas, acolhê-la.
0: Sim,
1: não é? E aceitar que é assim. E transformar e trabalhar e por isso...
0: Parar com essas comparações. Sim. Que não são reais. Vocês não estão... E mesmo sendo reais, porque estávamos aqui a falar dos nossos exemplos e o que lá colocamos são coisas que efetivamente nós fazemos e que são da nossa vida, mas não se resume a isso. Então não vamos comparar, lá está, tudo o que é a dimensão total da nossa vida e das nossas relações com uma amostrazinha da vida dos outros. Porque aquilo que ali está é só uma pequena amostra. Uhum. Enfim.
1: A Next. Comparação nunca foi...
0: Não.
1: Nunca foi amiga.
0: Não.
1: De qualquer tipo de relacionamento e de felicidade.
0: Não traz. Normalmente não. Só traz frustração. Sim. E ansiedade. Sim. E pronto.
1: É.
0: Há aqui outra, que é a romantização da independência extrema.
1: Queres falar sobre isso, Susana? Tens algum recado?
0: Não preciso dar recados.
1: Já ficou tudo no programa passado.
0: Autonomia é saudável, certo? Mas hoje existe quase como que um medo de precisar do outro. Eu tenho medo de precisar do outro. E vai saber, nós confundimos vulnerabilidade com fraqueza. E depois vives relações onde não assumes totalmente a relação, onde não és tu em verdade, onde não consegues pedir ajuda, onde não expressas necessidades, onde não admites fragilidades.
1: É preciso tanta, mas tanta coragem para ser-se vulnerável.
0: Eu adoro, tu sabes. Eu digo que a vulnerabilidade é um superpoder que eu tenho.
1: É verdade, a vulnerabilidade é a maior força que nós temos. É assim, quando nós conseguimos assumir a nossa vulnerabilidade, não há quem nos consiga deitar abaixo.
0: Não, é isso. Tu sabes que eu digo sempre que a vulnerabilidade é o meu superpoder. E hoje em dia nós não nos permitimos codepender emocionalmente de alguém. Mas acontece que a intimidade, ela exige essa independência saudável. Porque nem toda a dependência é nociva. Esta codependência, quando é uma codependência, é saudável e faz-nos crescer e faz-nos evoluir juntos e faz com que a relação floresça. E nós não nos permitimos isso, porque há esse medo de... E muito de nós mulheres já desta nesta emancipação pós 25 de Abril, sofremos um bocadinho desta...
1: Passou-se do 8 para 80?
0: Sim. Hoje eu tenho essa consciência e digo, não, eu quero a minha independência, a minha autonomia, quero... Mas isso não invalida que eu posso ser independente e autónoma estando numa relação.
1: Sim, claro.
0: Está bem? Pronto. Isto serve para mulheres e para homens.
1: Recadinho, dá.
0: Está?
1: Sim.
0: Outro fator. O peso das feridas emocionais.
1: Vamos ter mesmo que falar sobre isso?
0: Muitas vezes nós entramos numa relação sem consciência das nossas próprias dores. E outras vezes temos consciência das dores, mas simplesmente fazemos de conta que elas não estão lá. Vamos assim para o lado. Vamos disfarçar. Não existe. E depois não existe. Claro que existe. E depois no decorrer da relação elas vão...
1: Há toques, não é? Há toques. E até que podem ser muito subtis, mas
0: há.
1: Sobre ali mesmo, onde está a ferida, há ali um... Eu lembro-me sempre daquela imagem do animal ferido.
0: Uhum.
1: E tu até podes te aproximar para acariciar esse animal. Mas o que ele vai fazer?
0: Foge ou ataca.
1: É. Para proteger a sua ferida,
0: a sua dor. Sim.
1: Mas isso tem muito a ver.
0: Depois também há aquela coisa em que tu exiges muito ao parceiro que aquilo que deveria ser um caminho teu de cura. Tu tens aquela dor, tens aquela ferida, não olhas para ela, não a tratas, não a assumes, mas depois exiges que o outro...
1: Não toque lá.
0: Ou então que o outro cure dela sem tu falar sobre ela. Não faz sentido. Isso não pode acontecer. E depois há esta uma coisa que também nós falamos muito, que é a responsabilidade afetiva.
1: Uhum.
0: Se eu quero que o outro tenha responsabilidade afetiva comigo, eu tenho que ter responsabilidade afetiva com o outro. E a minha responsabilidade afetiva com o outro começa precisamente no momento em que eu cuido de mim. Se eu estou a cuidar de mim, a trabalhar na minha cura, se estou no meu processo pessoal, certamente eu vou ser melhor companheiro, melhor namorado, marido, esposa, ou o que vocês quiserem, para a pessoa. A responsabilidade afetiva perante o outro começa em nós. Sim. No nosso trabalho.
1: Aquela ideia de que tu cuidas de mim, eu cuido de ti, é bonito nas músicas, nos poemas, nos filmes,
0: eu cuido de mim, tu cuidas de ti e nós cuidamos um do outro.
1: Exatamente. Mas sem esquecer que primeiro eu tenho que cuidar de mim.
0: Sim.
1: E o outro tem que cuidar dele próprio.
0: Sim.
1: E depois podemos, obviamente, cuidar um do outro. Mas é o cuidado não ser dependente exclusivamente do outro para mim. Outro. Ou de mim para o outro.
0: Sim. E eu assumo.
1: Clarinho.
0: Mas olha, por exemplo, eu assumo, e numa realidade não tão distante quanto isso, bem pelo contrário, que eu quis, achei que estava preparada para uma relação, quando na verdade eu estava cheia de feridas emocionais.
1: Uhum.
0: E algumas não tinha sequer consciência delas.
1: E haverá sempre aquelas que
0: não há,
1: que
0: não
1: escapam.
0: Mas que mais se nós estivermos atentos,
1: vão-se revelando.
0: Sim, vão-se revelando.
1: Que nem sequer sabíamos que tínhamos.
0: Nós falamos, não assim desta forma, mas nos últimos dias até temos falado bastante sobre isso, sobre as

0: Não chega a estarmos aqui a tomar consciência, porque isso só vai aumentar a dor. Quando nós tomamos consciência e não fazemos nada,
1: pior, ficamos a sofrer.
0: Sim.
1: Aumentamos a ferida,
0: sim,
1: na verdade.
0: Sim. Por isso, é tomada de consciência associada aqui à ação para a própria cura.
1: Sim.
0: Como diz o Pedro Vieira, não é? Há coisas que nunca mais,
1: serão
0: não vistas.
1: Há coisas que jamais serão não vistas. É isso. E eu estava aqui a pensar que depois é esse processo que nós temos, e falo especificamente de mim, da Sandra, neste processo que temos passado nos últimos anos de curar, de olhar para as nossas feridas, de trabalhar em nós, de fazer essa evolução, que depois faz com que chegamos a este ponto na nossa vida em que efetivamente não aceitamos qualquer tipo de relação.
0: Porque é a tal situação do apego seguro.
1: Sim.
0: Não é? Já não entramos em apegos disfuncionais, onde há dependência, onde há sobrecarga,
1: onde há desequilíbrio, não é? Onde há desgaste.
0: Sim, entramos, mas depois saímos mais rápido.
1: Nós sim. A partir do momento em que tomamos consciência de ok, isto não está a dar resposta exatamente àquilo que eu necessito, e eu não estou a receber na mesma medida em que estou a dar, nós somos as primeiras a dizer, olha, isto não está a funcionar para mim, portanto, se calhar, e queremos coisas diferentes, portanto, se calhar, tu ficas, eu vou, vai cada um à sua vida e está tudo certo.
0: Nem sempre é assim tão fácil.
1: E mesmo quando fazes...
0: Não é de forma fácil.
1: Não é. E há depois ali um período de luto e de lidarmos com as emoções e de gerirmos aquilo que estamos a sentir, os nossos sentimentos. Eu assumo que estou a passar por esse processo.
0: Uhum.
1: E está tudo certo.
0: Faz parte.
1: Mas lá está, voltando atrás, os dias em que eu fico a chorar, não os vou postar nas redes sociais. Não vamos comparar.
0: Até porque o sushi é muito mais fotogénico.
1: O sushi é mais fotogénico do que eu a chorar.
0: É isso.
1: Fica melhor no feed. Fica aí o desafio.
0: O quê?
1: Eu que digo.
0: Postarmos as fotografias nossas a chorar.
1: Eu que digo.
0: Eu nem de fotografias de tiro nesses dias.
1: Que sou tão... Que assumo a vulnerabilidade como um superpoder meu. Se calhar estou a...
0: Então é para publicar, mas... Preparem-se.
1: Vamos fazê-lo?
0: Vamos fazer um programa em modo de vulnerabilidade.
1: Não.
0: Quer dizer, não consigo. Nós somos vulneráveis.
1: Nós estamos sempre vulneráveis.
0: Estamos
1: aqui.
0: Estamos expostas, pelo menos.
1: Mas aqui não consigo chorar, a não ser que seja chorar de rir. Chorar de rir já, muitas vezes.
0: Ai, já te posso chorar. Não quero.
1: Eu também não. Preferia não. Hoje ainda não chorei e estava bem sem chorar.
0: Não, hoje não.
1: Mentira, hoje já chorei bastante. E por causa de um relacionamento.
0: Teu?
1: Sim. Sim. Tive uma conversa muito bonita com o pai da minha filha.
0: Ok.
1: E fez-me chorar. Mas foi uns... Pronto. Foi tudo misturado. Foi um misto de emoções, na verdade. Portanto, sim, já chorei hoje.
0: Eu já chorei, mas...
1: Já. E está tudo bem.
0: E estamos aqui, fresquinho, um pouco.
1: Mas pronto, será que temos essa capacidade? Nós que falamos tanto da vulnerabilidade e de assumir as coisas, achas que da próxima vez que estivermos tristes e a chorar conseguimos tirar uma foto e publicá-la nas redes sociais?
0: Eu acho que sim. O problema é a reação das pessoas. Não. Porque depois, mesmo quando eu escrevo um texto, é ser mais vulnerável. E quando eu publico, já estou bem. Ok? Eu não publico quando
1: estou vulnerável.
0: Não publico quando estou a passar pela dor. Mas depois publico. E depois as pessoas, atenciosas, claro. Mas, sabes? Aquele reforço de vai correr tudo bem, não fiques assim, nananana, pronto, essas coisas, estás a entender? E não sei se me apetece pôr uma fotografia minha a chorar e depois levar com os comentários todos. Não sei.
1: Mas podemos fazer comentários? Não, podes eliminar os comentários. Sim, mas eu quando o fizer vou contextualizar e vou dizer, olha.
0: Mas podes contextualizar, que as pessoas já mesmo nem todas vão ler, que é isso que acontece também.
1: Pronto, e está tudo certo.
0: Combinamos o dia.
1: Vamos chorar no mesmo dia. Não podemos chorar em dias diferentes, mas publicamos no mesmo dia.
0: Se fosse uma coisa tão rara.

0: Nem, olha, a sério.
1: Não.
0: Vamos chorar juntas? Se calhar é mais fácil. Choramos juntas, que também é uma coisa muito rara de acontecer. Só que não.
1: Não.
0: Não, não.
1: Por isso é que eu digo. Depois tiramos uma fotografia, só que não nos aguenta, mas depois vai ser com a cara arco-íris, que é vai chorar e o sorriso.
0: Pronto. Pronto. Está bem.
1: Que é o nosso mais normal.
0: Felizmente. A nossa cara arco-íris é uma definição muito nossa, realmente. Choro, rio, está tudo. Pronto. Passamos ali por um espectro.
1: Até porque, sinceramente, quando eu choro de dor e isso tudo, não me ponho. Não, não me vou pôr a ti. Não vou.
0: Eu nem tentem fazer
1: isso. Não, nem vou tirar uma fotografia. Não vou. Não, por isso, olha, eu não faço a promessa porque. Não, eu sei que não,
0: não é um momento de dor, é um momento de vulnerabilidade, é diferente.
1: Ah, isso sim, então está bem.
0: Um momento de dor não temos que estar a expor dessa forma, mas um momento de vulnerabilidade eu assumo.
1: Ui,
0: que...
1: tantos. Eu muitas vezes choro em público.
0: Ah, sim. Mas sim. Pronto, mas não tenho por hábito publicar. Então assumo aqui que vou fazê-lo. Me aguardem. Agora não venham para aí a tentar fazer-me chorar, está bem? Pronto.
1: Queres chorar?
0: Tenho medo, sabem? Porque se há pessoa que me consegue fazer chorar, ui, é ela. Porque ela sabe coisas e sabe dizer coisas. E ela é psicóloga e sabe ir lá, assim, escarafunchar onde dói.
1: Oh.
0: Sabes? Não, sim, quer dizer que o faças.
1: Não, não ia fazer isso. Só se tu quisesses comer.
0: Só se tu estivesse a precisar. Porque se tu estivesse a precisar, como boa amiga que eu sou, eu vou lá e digo-te umas verdades.
1: Nem sei muito assim, pois não.
0: Não. Não, porque ultimamente não tem sido preciso. Porque é precisamente por causa do nosso nível de consciência. Mas já houve momentos, lembrar aqui há 2-3 anos atrás, em que tínhamos que fazer isso uma com a outra. E fizemos algumas vezes. Só que tanto uma como a outra fomos tomando uma consciência maior e fomos fazendo um caminho diferente. E hoje em dia não precisamos, que nós temos consciência e choramos sozinhos.
1: Fazemos isso a nós próprios.
0: E damos chicoteadas a nós próprios. Às vezes, se calhar, até demais. Exigimos mais do que... Sim, tens é que fazer o papel contrário. Dizer, ah, calma, como não preciso tanto.
1: É isso.
0: Bom, último fator que temos aqui.
1: Vamos lá.
0: Medo do compromisso.
1: Tadã! Já falámos um bocadinho sobre isso há pouco.
0: Sim. Há tanta facilidade, não é? Tanta liberdade para escolheres e tanta dificuldade em permaneceres.
1: Isso é tal coisa. Quanto mais escolha há, pior mais difícil é a decisão.
0: Sim.
1: Sabes, mas... que eu há sítios onde não gosto de ir. Para comer. Até para comer. O Subway, por exemplo. Não, não gosto de ir porque tens que escolher o pão, tens que escolher o pão no pão, tens que escolher o molho. É muita escolha, são muitas possibilidades e imagina que eu não escolho o correto.
0: Olha, eu no mar de possibilidades e escolhas também não fiz, também não escolhi o correto. E agora?
1: E agora, olha. É...
0: Não como mais daquilo.
1: É assumirmos as nossas escolhas, ponto.
0: Sim.
1: E quando corre bem, avança-se. Não é um ponto sem retorno.
0: Não. Mesmo dentro da relação, mesmo que escolhas comer o mesmo, podes comer de diferentes formas. Podes variar. Podes.
1: Não é? A relação aqui, garfo ao outro.
0: Há toda uma série de. Pronto.
1: Com pauzinhos. Não.
0: Pronto. Se calhar a analogia.
1: E hoje era eficientes, sem divagar. Não foi?
0: Foi.
1: Foi o nosso compromisso. Porque permaneceu. E agora?
0: Nunca
1: o nosso
0: houve.
1: Compromisso.
0: Nunca houve tanta liberdade para escolher e tanta dificuldade em permanecer. Porque permanecer implica coisas como renunciar ao ego, negociar diferenças, crescer, mudar, construir. E essas coisas dão o quê?
1: Trabalho.
0: Pois é.
1: E um trabalho sobre si próprio.
0: Uhum. Então é mais fácil só dizer: estou muito confortável com a minha vida como ela é e não vou mudar. Pronto.
1: Estou bem assim.
0: Estou bem assim. E as pessoas convencem-se que efetivamente estão meio assim.
1: E que estejam. Pois certo. Olha, não se admirem dos resultados das percentagens.
0: Pois. Estes, não, estes que estão, que têm medo do compromisso, à partida não casam. E assumem logo, eu não quero casar. Os outros que casem, que é bonito para os outros, eu casar não.
1: Sim. E para finalizarmos,
0: atualmente a grande maioria das pessoas quer os benefícios da intimidade, mas sem o investimento de compromisso.
1: Até já existe, não é? Os amigos com benefícios. Deve ser isso. É isso?
0: É.
1: Deve ser isso.
0: Deve ter, olha, deve ter sido uma espécie disso. É? É capaz de ter sido.
1: É, essa expressão. Nós, por acaso, nunca a usamos aqui.
0: Não.
1: Mas já falámos de coisas parecidas.
0: Já passámos coisas parecidas. Sim, já falámos de coisas parecidas. Eu não. Opa, não sei, pronto, olha, eu não tive jeito para isso.
1: Para quê?
0: Para os amigos com benefícios. Apaixonei-me.
1: Ou é ou não é?
0: Pois. Pronto.
1: Ou é com tudo? É que se tem direito? Que era aquela lista enorme, dá um bocadinho.
0: Ou ainda não é?
1: Ou ainda não vale a pena.
0: Hoje em dia, as relações saudáveis não sobrevivem apenas com amor. E vem aí uma lista enorme. Porque as relações saudáveis requerem presença, consciência, capacidade de reparar, disponibilidade real, inteligência relacional, responsabilidade afetiva, inteligência emocional e podem acrescentar mais umas quantas que vocês se lembrarem. Lembras-te assim mais algum?
1: Se houver isso, já me dou por contente.
0: Ai, credo.
1: Não?
0: Quem me dera. Quem me dera. Agora a questão que eu coloco é: tu achas que a educação emocional pode salvar casamentos?
1: Acredito que sim.
0: Eu também.
1: Salva
0: e quem
1: muitos
0: diz casamentos,
1: relacionamentos.
0: Sim, sim.
1: Salva muitos relacionamentos e consequentemente casamentos, sim. Lá está, são escolhas muito mais conscientes. Tu alguma vez te questionaste sobre isso tudo antes de casares?
0: Não, mas eu era uma bebé quando me casei. Casei muito cedo.
1: Vamos lá ver. A noção de bebé até que idade? Que idade é que tu
0: bebé tinhas? Para casar. Tinha 25 anos.
1: Não é assim tão bebé, pois não é?
0: Mas era, a nível de relações, não havia a maturidade e a consciência.
1: Então, mas estás-nos a dizer agora aqui na rádio que os casamentos só podem ser quando formos maduros.
0: Convém. Mas convém ter. Olha, aquela. Aqui há uns meses vocês gozavam comigo por causa do contrato, da conversa, do que queres, do que pretendes. Essas conversas realmente deveriam existir antes de casar. E não aconteceram. Foram assim uma coisa um bocado superficial. Tu tiveste essas conversas?
1: Não, tive um curso, mas não foi desses.
0: Ah, eu também tive um curso, deve ser aquele mesmo que estás a falar. Sim. Mas também não era desses. Aliás, foi uma comédia só. Não valido. Mas olha, nós no Instituto temos um programa que é o Power Couple. E não é um programa de televisão, ok? Pronto, é um programa de mentoria. Que é precisamente para casais, não é terapia de casal. Mas é precisamente para ajudar os casais a alinharem a visão, a comunicarem melhor, a arranjarem, a focarem-se nos dois, percebes? E é tão engraçado que todos os dias eu falo com esses casais, eu tenho o privilégio
1: de ter acesso
0: a esses casais e no fundo até sou eu que faço ali a triagem, qual, né, de conversar, fazer o primeiro contacto com os casais. Sim. E perceber quais é que são realmente qualificados e elegíveis para este processo. Uhum. E quais é que não e que não são. E ouço histórias e situações incríveis todos os dias, para o bom e para o mal.
1: Sim.
0: Ok? E fico muito feliz por perceber que ainda há realmente pessoas a investir nas relações e a quererem melhorar as suas relações. Ontem fartei-me de rir porque estava a falar com uma pessoa, com a esposa, e quem tinha preenchido o...
1: Era o marido.
0: Foi o marido. E eu até me ri quando olhei para o questionário, porque dizia, quando há uma pergunta no questionário que nós fazemos, qual é o problema ou a questão que tu queres resolver neste momento? E a pessoa respondeu, não temos problemas. E eu, antes de ligar, a pessoa ri-me e pensei, então se não tens problemas...
1: Por que é que estão aqui?
0: Por que é que estão aqui?
1: Para prevenir.
0: O que é que se passa? E então liguei E quando eu estava a falar com a esposa, ela disse-me que tinha sido o marido a preencher o questionário. E eu disse, olha, então, mas tu estavas lá, tu ouviste as respostas? E ela, não vi tudo. E eu disse, olha, então, o que é que tu achas que o teu marido respondeu à questão, qual é o vosso maior problema, o que é que precisam de resolver neste momento? E ela começou a falar. E ela disse, foi isso? Foi alguma coisa disso que ele respondeu? E eu comecei a rir e disse, não, ele respondeu que vocês não têm problemas. Portanto, o facto dela identificar uma série e ele dizer não temos problemas.
1: Sim.
0: Mas é engraçado.
1: Já noto aqui alguma perspectiva diferente.
0: Sim, olha, e rimos, e ela começou-se a rir às gargalhadas e ela disse: eu, por um lado, fico contente que essa seja a perspectiva dele, por outro, não sei bem o que pensar sobre isso. Pronto. E efetivamente não é um casal que tenha problemas, é só ali ajustar umas coisinhas. Mas foi muito interessante e foi engraçada essa conversa.
1: E é super importante isso. É super importante haver esses alinhamentos, esses. Ok, vamos nos sentar, vamos perceber se estamos a olhar para o mesmo casamento ou não. E nós já chegamos a essas conclusões muitas vezes, que é, dentro de um casamento, as pessoas não estão a viver a mesma coisa.
0: Não, isso aconteceu comigo.
1: Sim, também aconteceu comigo.
0: Mas e pronto.
1: Por isso, mas sim, é se isso. Eu tivesse tido esses ensinamentos e essa consciência e outra pessoa também querer, não é? Obviamente que eu poderia ter ajudado em alguns aspectos, sem dúvida.
0: Eu acredito que amar ainda vale a pena, mas que, pelo menos para mim, a forma de amar tem que ser de forma consciente agora. De consciente e conversando sobre o que é que eu aporto a esta relação, o que é que tu aportas e se o que cada um de nós está disposto a trazer é suficiente para o outro. E é compatível e vai haver reciprocidade. E depois dizem que eu quero escrever um contrato. Pronto. Não é um contrato de casamento, mas sim, há um...
1: É de compromisso. De compra e venda.
0: Chama-lhe o que quiseres. Já sabem. Se quiserem trabalhar nas vossas relações, liguem, que nós temos lá no Instituto uma série de coisas giras e eu e a Sandra também...
1: Orientamos.
0: Também orientamos aqui umas coisas entre nós as duas.
1: Sim.
0: E eles assim, vamos pôr as nossas relações nas mãos daquelas que olha para aquilo, valha-me Deus.
1: Dito isso, olha, cuidado com os números que aparecem aí.
0: Sim.
1: Com as informações e desinformação. E vão assim sempre um bocadinho mais além.
0: Procurem.
1: Vale a pena.
0: Procurem informar-se.
1: Sim.
0: E pronto.
1: E então,
0: e amem-se muito e relacionem-se e sejam felizes.
1: É muito
0: love.
1: Amem-se muito. Agora, é para as várias
0: gerações.
1: Toda uma panóplia
0: de corações.
1: É para as várias gerações.
0: Até para a semana.
1: Tchau.

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0: Bom dia, agora meio-dia e meia.
1: A população e autarcas locais de várias freguesias do Conselho de Trancoso manifestaram-se contra o encerramento desde dezembro de 2025 das extensões de saúde nas localidades de Reboleiro e Guilheiro. Consideram que, apesar das diligências efetuadas ao longo de vários meses, as referidas extensões de saúde permanecem encerradas, não se vislumbrando uma data para a reabertura. O posto de turismo na fronteira de Vilar Formoso vai mudar de local, vai ser reposicionado. Haverá em breve novos postos em Barca d'Alva, Figueira e Castelo Rodrigo e ainda em Valladolid, Espanha. Informações divulgadas por Rui Ventura, presidente do Turismo do Centro, na apresentação do 2º Congresso Mundial de Turismo do Interior, que vai realizar-se na Cidade da Guarda em novembro. Carlos Ascensão, presidente da Câmara Municipal de Celúrico da Beira, foi reeleito presidente das Aldeias Históricas de Portugal. Valorização do património, coesão do território, sustentabilidade e eficiência energética e continuar a internacionalizar a marca Aldeias Históricas é a estratégia para os próximos anos. Carlos Ascensão refere ainda que está em andamento o processo de certificação da rede de Aldeias Históricas como Monumento Nacional, para que, a mais longo prazo, possa ser apresentada uma candidatura a património da Unesco. Esta tarde, o auditório da Casa de Saúde Bento Mene recebe o 3º encontro de coros Vozes da Guarda, uma iniciativa organizada pelo Grupo Coral de Maceinhas.
0: Para este domingo, dia 24 de maio, pode contar na Guarda com céu limpo ou pouco nublado e temperaturas sem grandes alterações. Máxima prevista de 25 graus, mínima de 12.
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0: Passamos agora para as notícias com a edição de Carlos Gomes.
1: A população e autarcas locais de várias freguesias do Conselho de Trancoso manifestaram-se contra o encerramento desde dezembro de 2025 das extensões de saúde nas localidades de Reboleiro e Guilheiro. Consideram que, não obstante as diligências efetuadas ao longo de vários meses, as referidas extensões de saúde permanecem encerradas, não se vislumbrando uma data para a reabertura. Em consequência, a população das freguesias do norte do Conselho, lideradas pelos presidentes de junta, juntamente com outros populares e forças vivas do Conselho, decidiram levar a cabo na sexta-feira uma manifestação onde demonstraram o descontentamento e exigiram a reposição de um serviço de primeira importância para as populações residentes em Reboleiro, Guilheiro, Palhais, Rio de Mel, Torre de Terranho, Cebadelho da Serra e Terranho. O presidente da Câmara de Trancoso, Daniel Joana, também participou no protesto.
5: Desde novembro que a Câmara Municipal, em conjunto com os senhores presidentes da Junta de Freguesia, têm realizado reuniões atrás de reuniões, ações atrás de ações, abaixo-assinados atrás de abaixo-assinados, para fazermos ver às nossas autoridades, ao nosso governo, ao nosso Ministério de Saúde, que não é opção abandonar as nossas populações, que vivemos num concelho disperso, que vivemos num concelho com carências a nível de transportes públicos e que não podem vir agora, 53 anos depois, retirar-nos aquilo que as populações mais querem, mais precisam e, acima de tudo, numa altura da sua vida em que se veem mais envelhecidas e com mais necessidade dos cuidados médicos. Estamos disponíveis para dialogar. Estamos disponíveis para continuar a dialogar com toda a gente. Com a ULS da Guarda, com a Direção Executiva do SNS, com a Senhora Ministra da Saúde, a quem já pedimos uma reunião há muitos meses. E estamos disponíveis para encontrar as melhores soluções. O Conselho de Trancoso não se encerra. As pessoas de Trancoso não se fecham. As pessoas de Trancoso merecem aquilo que está consagrado na Constituição da República, que é o acesso universal aos direitos de saúde. É a União que faz a força e todos juntos vamos exigir ao Governo, ao Ministério da Saúde, que coloque os médicos onde eles estiveram até dezembro de 2025. Sabemos que há disponibilidade por parte dos médicos. Os médicos querem continuar lá e deslocar-se para o Reboleiro e para Guilheiro não é um problema, principalmente para o médico que lá estava. E se não é um problema para os médicos, se as populações o querem e precisam, porque é que o médico não está lá? É isso que vamos exigir, todos juntos, em união, porque a união faz a força.
1: As populações de várias freguesias do norte do Conselho de Trancoso exigem a reabertura das extensões de saúde nas localidades de Reboleiro e Guilheiro, encerradas no final do ano passado. O posto de turismo na fronteira de Vilar Formoso vai mudar de local, vai ser reposicionado. Haverá em breve novos postos em Barca d'Alva, Figueira Castelo Rodrigo e ainda em Valladolid, Espanha. Informações divulgadas por Rui Ventura, presidente do Turismo do Centro de Portugal.
6: Nós vamos em breve reposicionar o nosso posto de turismo em Vilar Formoso. Eu acho que todos percebemos que aquilo que pretendemos para o território, o nosso posto de turismo em Vilar Formoso não está no melhor sítio. Nós vamos ter um posto de turismo avançado em parceria com o Porto Norte em Valladolid. E vamos partilhar aquele que o Porto já tem em Santiago de Compostela, vamos partilhá-lo com o Porto Norte. No fundo há aqui uma parceria, porque como sabem, muitos dos turistas também vêm via Galiza para a região centro.
1: O futuro posto de turismo em Barca d'Alva será importante para a captação de visitantes para toda esta região, sublinha Rui Ventura.
6: O território dá-nos muitos turistas que vêm via Porto, via Douro, Marca Douro, que vão desembarcar a Barca d'Alva. Chegando a Barca d'Alva, eles são encaminhados para a Espanha. É para onde vão. E, portanto, nós vamos abrir um posto de turismo em parceria com o município de Figueira Castelo Rodrigo para que possamos atrair esses turistas, e são milhares de turistas que desembarcam ali, para que venham para este território, para que venham aos passadiços do Mondego, mas que venham à Serra da Estrela, e, portanto, captar, no fundo, tudo aquilo que é o fluxo turístico à volta deste território, para nós é importante.
1: Declarações do presidente do Turismo do Centro na apresentação do 2º Congresso Mundial de Turismo do Interior, que vai realizar-se na cidade da Guarda em novembro. Carlos Ascensão, presidente da Câmara de Celurico da Beira, foi reeleito presidente das Aldeias Históricas de Portugal. Com esta renovação de mandato, Carlos Ascensão assume a continuidade de um trabalho focado na promoção e desenvolvimento turístico do interior e explicou à rádio a estratégia para os próximos anos: valorização do património, coesão do território, sustentabilidade, eficiência energética e continuar a internacionalizar a marca Aldeias Históricas. As aldeias históricas continuam a ser importantes polos de atração turística.
7: Eu penso que tem sido o caso de maior sucesso, eu diria até não só aqui em termos regionais, mas até em termos nacionais, talvez a associação de maior sucesso e de maior reconhecimento por aquilo que tem sido feito, que é muito e tem sido bem feito. Portanto, e mais uma vez eu reforço aqui o mérito para a equipe equipa das aldeias históricas, com todo também um trabalho diferenciador, com todo um trabalho de afirmação do território, mas acima de tudo também de procura de valorização das pessoas, de trazer mais valias, de melhorar a qualidade de vida das pessoas. E há aqui todo um conjunto de projetos ambiciosos, alguns que já foram implementados, outros que estão também no objetivo, no horizonte das aldeias históricas, implementar, sempre no sentido de reforçar precisamente a imagem, o conceito das aldeias históricas de Portugal. Como eu disse, portanto, neste momento já temos, através da QR22, a internacionalização da rede e da marca. As aldeias históricas hoje já são uma marca incontornável e eu diria que, em termos turísticos, é o principal referencial aqui do nosso território do centro, aqui da nossa região das Beiras e Serra da Estrela, que também se alarga à própria Beira Baixa e que vai até ao distrito de Coimbra, até Piódão, um Arganil.
1: Carlos Ascensão refere que está em andamento o processo de certificação da rede de aldeias históricas como monumento nacional, para que, a mais longo prazo, possa ser apresentada uma candidatura a património da Unesco.
7: É todo este território quase inóspito, um território difícil de aceder, aldeias às vezes cuja acessibilidade é difícil, pelo sinuoso das estradas, por aquilo, os castelos nunca foram construídos em zonas baixas, de planíssimas, foi sempre em pontos altos, de montanha. Portanto, e esses castelos e tudo o que está associado, todo o património, digamos, aquilo que de alguma maneira são marcas fortes e que atraem também os turistas. E falando nisso, portanto, além dos castelos, outros monumentos, igrejas, praças, portanto, lugares, há todo um trabalho também que está aqui a ser feito, precisamente com os monumentos, com a cultura, no sentido de, e este processo já está em andamento, de certificar estas aldeias históricas no seu perímetro como monumento nacional, para num passo mais à frente, dentro de uma ambição que não tem limites, obviamente com passos seguros e um caminho gradual que se vai fazendo, nós chegamos também ao reconhecimento das aldeias históricas como património da Unesco.
1: A nova estrutura dos órgãos sociais é constituída por Carlos Ascensão como presidente, representando o município de Celurico da Beira. Na vice-presidência está o município de Belmonte e como secretário o município de Figueira de Castelo Rodrigo. A Câmara do Fundão lidera a Assembleia Geral, no Conselho Fiscal, o município de Trancoso. Esta tarde, o auditório da Casa de Saúde Bento Meni, na Guarda, recebe o terceiro encontro de coros Vozes da Guarda. Nesta edição, organizada pelo Grupo Coral de Maçainhas, a iniciativa conta com a participação de quatro coros: o próprio Grupo Coral de Maçainhas, o Grupo Coral Pedras Vivas, o Grupo Séniores a Cantar e o Orfeão do Centro Cultural da Guarda.
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0: às horas.
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0: 24 horas.
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0: Boa tarde, são agora 5 horas.
1: A população e autarcas locais de várias freguesias do Conselho de Trancoso manifestaram-se contra o encerramento, desde dezembro de 2025, das extensões de saúde nas localidades de Reboleiro e Guilheiro. Consideram que, apesar das diligências efetuadas ao longo de vários meses, as referidas extensões de saúde permanecem encerradas, não se vislumbrando uma data para a reabertura. O posto de turismo na fronteira de Vilar Formoso vai mudar de local, vai ser reposicionado. Haverá em breve novos postos em Barca d'Alva, Figueira e Castelo Rodrigo e ainda em Valladolid, Espanha. Informações divulgadas por Rui Ventura, presidente do Turismo do Centro, na apresentação do 2º Congresso Mundial de Turismo do Interior, que vai realizar-se na Cidade da Guarda, em novembro. Carlos Ascensão, presidente da Câmara Municipal de Celúrico da Beira, foi reeleito presidente das Aldeias Históricas de Portugal. Valorização do património, coesão do território, sustentabilidade e eficiência energética e continuar a internacionalizar a marca Aldeias Históricas é a estratégia para os próximos anos. Carlos Ascensão refere ainda que está em andamento o processo de certificação da rede Aldeias Históricas como Monumento Nacional para que, a mais longo prazo, possa ser apresentada uma candidatura a património da Unesco. Esta tarde, o auditório da Casa de Saúde Bento Ménia recebe o 3º encontro de coros Vozes da Guarda, uma iniciativa organizada pelo Grupo Coral de Maceinhas.
0: Para amanhã, segunda-feira, dia 25 de maio, pode contar no interior do país com céu limpo ou pouco nublado e temperaturas com ligeira subida. Máximas na Guarda de 26 graus, de 29 na Covilhã e de 31 em Celúrico da Beira e em Figueira de Castelo Rodrigo.
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0: Passamos agora para as notícias com a edição de Carlos Gomes.
1: A população e autarcas locais de várias freguesias do Conselho de Trancoso manifestaram-se contra o encerramento desde dezembro de 2025 das extensões de saúde nas localidades de Reboleiro e Guilheiro. Consideram que, não obstante as diligências efetuadas ao longo de vários meses, as referidas extensões de saúde permanecem encerradas, não se vislumbrando uma data para a reabertura. Em consequência, a população das freguesias do norte do Conselho, lideradas pelos presidentes de junta, juntamente com outros populares e forças vivas do Conselho, decidiram levar a cabo na sexta-feira uma manifestação onde demonstraram o descontentamento e exigiram a reposição de um serviço de primeira importância para as populações residentes em Reboleiro, Guilheiro, Palhais, Rio de Mel, Torre de Terranho, Cebadelho da Serra e Terranho. O presidente da Câmara de Trancoso, Daniel Joana, também participou no protesto.
5: Desde novembro que a Câmara Municipal, em conjunto com os senhores presidentes da Junta de Freguesia, têm realizado reuniões atrás de reuniões, ações atrás de ações, abaixo-assinados atrás de abaixo-assinados, para fazermos ver às nossas autoridades, ao nosso governo, ao nosso Ministério de Saúde, que não é opção abandonar as nossas populações, que vivemos num concelho disperso, que vivemos num concelho com carências a nível de transportes públicos e que não podem vir agora, 53 anos depois, retirar-nos aquilo que as populações mais querem, mais precisam e, acima de tudo, numa altura da sua vida em que se veem mais envelhecidas e com mais necessidade dos cuidados médicos. Estamos disponíveis para dialogar. Estamos disponíveis para continuar a dialogar com toda a gente. Com a ULS da Guarda, com a Direção Executiva do SNS, com a Senhora Ministra da Saúde, a quem já pedimos uma reunião há muitos meses. E estamos disponíveis para encontrar as melhores soluções. O Conselho de Trancoso não se encerra. As pessoas de Trancoso não se fecham. As pessoas de Trancoso merecem aquilo que está consagrado na Constituição da República, que é o acesso universal aos direitos de saúde. É a União que faz a força e todos juntos vamos exigir ao Governo, ao Ministério da Saúde, que coloque os médicos onde eles estiveram até dezembro de 2025. Sabemos que há disponibilidade por parte dos médicos. Os médicos querem continuar lá e deslocar-se para o Reboleiro e para Guilheiro não é um problema, principalmente para o médico que lá estava. E se não é um problema para os médicos, se as populações o querem e precisam, porque é que o médico não está lá? É isso que vamos exigir, todos juntos, em união, porque a união faz a força.
1: As populações de várias freguesias do norte do Conselho de Trancoso exigem a reabertura das extensões de saúde nas localidades de Reboleiro e Guilheiro, encerradas no final do ano passado. O posto de turismo na fronteira de Vilar Formoso vai mudar de local, vai ser reposicionado. Haverá em breve novos postos em Barca d'Alva, Figueira Castelo Rodrigo e ainda em Valladolid, Espanha. Informações divulgadas por Rui Ventura, presidente do Turismo do Centro de Portugal.
6: Nós vamos em breve reposicionar o nosso posto de turismo em Vilar Formoso. Eu acho que todos percebemos que aquilo que pretendemos para o território, o nosso posto de turismo em Vilar Formoso não está no melhor sítio. Nós vamos ter um posto de turismo avançado em parceria com o Porto Norte em Valladolid. E vamos partilhar aquele que o Porto já tem em Santiago de Compostela, vamos partilhá-lo com o Porto Norte. No fundo há aqui uma parceria, porque como sabem, muitos dos turistas também vêm via Galiza para a região centro.
1: O futuro posto de turismo em Barca d'Alva será importante para a captação de visitantes para toda esta região, sublinha Rui Ventura.
6: O território dá-nos muitos turistas que vêm via Porto, via Douro, Marca Douro, que vão desembarcar a Barca d'Alva. Chegando a Barca d'Alva, eles são encaminhados para a Espanha. É para onde vão. E, portanto, nós vamos abrir um posto de turismo em parceria com o município de Figueira Castelo Rodrigo para que possamos atrair esses turistas, e são milhares de turistas que desembarcam ali, para que venham para este território, para que venham aos passadiços do Mondego, mas para que venham à Serra da Estrela, e, portanto, captar, no fundo, tudo aquilo que é o fluxo turístico à volta deste território, para nós é importante.
1: Declarações do Presidente do Turismo do Centro na apresentação do 2º Congresso Mundial de Turismo do Interior, que vai realizar-se na Cidade da Guarda em novembro. Carlos Ascensão, Presidente da Câmara de Celurico da Beira, foi reeleito Presidente das Aldeias Históricas de Portugal. Com esta renovação de mandato, Carlos Ascensão assume a continuidade de um trabalho focado na promoção e desenvolvimento turístico do interior e explicou à rádio a estratégia para os próximos anos: valorização do património, coesão do território, sustentabilidade, eficiência energética e continuar a internacionalizar a marca Aldeias Históricas. As aldeias históricas continuam a ser importantes polos de atração turística.
7: Eu penso que tem sido um caso de maior sucesso, eu diria até não só aqui em termos regionais, mas até em termos nacionais, talvez a associação de maior sucesso e de maior reconhecimento por aquilo que tem sido feito, que é muito e tem sido bem feito. Portanto, e mais uma vez eu reforço aqui o mérito para a equipa das aldeias históricas, com todo também um trabalho diferenciador, com todo um trabalho de afirmação do território, mas acima de tudo também de procura de valorização das pessoas, de trazer mais valias, de melhorar a qualidade de vida das pessoas, e há aqui todo um conjunto de projetos ambiciosos, alguns que já foram implementados, outros que estão também no objetivo, no horizonte das aldeias históricas, implementar, sempre no sentido de reforçar precisamente a imagem, o conceito das aldeias históricas de Portugal, como eu disse, portanto, neste momento já temos, através da QR22, a internacionalização da rede e da marca. As aldeias históricas hoje já são uma marca incontornável e eu diria que, em termos turísticos, é o principal referencial aqui do nosso território do centro, aqui da nossa região das Beiras e Serra da Estrela, que também se alarga à própria Beira Baixa e que vai até ao distrito de Coimbra, até Piódão, um Arganil.
1: Carlos Ascensão refere que está em andamento o processo de certificação da rede de aldeias históricas como monumento nacional, para que, a mais longo prazo, possa ser apresentada uma candidatura a património da Unesco.
7: É todo este território quase inóspito, um território difícil de aceder, aldeias às vezes cuja acessibilidade é difícil, pelo sinuoso das estradas, por aquilo que os castelos nunca foram construídos em zonas baixas, de planíssimas, foi sempre em pontos altos, de montanha. Portanto, e esses castelos e tudo o que está associado, todo o património, digamos, aquilo que de alguma maneira são marcas fortes e que atraem também os turistas. E falando nisso, portanto, além dos castelos, outros monumentos, igrejas, praças, portanto, lugares, há todo um trabalho também que está aqui a ser feito, precisamente com os monumentos, com a cultura, no sentido de, e esse processo já está em andamento, de certificar estas aldeias históricas no seu perímetro como monumento nacional, para num passo mais à frente, dentro de uma ambição que não tem limites, obviamente com passos seguros e um caminho gradual que se vai fazendo, nós chegarmos também ao reconhecimento das aldeias históricas como património da Unesco.
1: A nova estrutura dos órgãos sociais é constituída por Carlos Ascensão como presidente, representando o município de Celurico da Beira. Na vice-presidência está o município de Belmonte e como secretário o município de Figueira de Castelo Rodrigo. A Câmara do Fundão lidera a Assembleia Geral, no Conselho Fiscal, o município de Trancoso. Esta tarde, o auditório da Casa de Saúde Bento Meni, na Guarda, recebe o terceiro encontro de coros Vozes da Guarda. Nesta edição, organizada pelo Grupo Coral de Maçainhas, a iniciativa conta com a participação de quatro coros: o próprio Grupo Coral de Maçainhas, o Grupo Coral Pedras Vivas, o Grupo Séniores a Cantar e o Orfeão do Centro Cultural da Guarda.
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2: Boa noite, são agora 10 horas e as próximas duas estão ao encargo da animação de José Luís Dias com o programa Filhos da Noite. 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
3: Então, para si que nos sintoniza, uma muito boa noite, onde quer que esteja a sintonizar em toda a região norte, centro ou sul do país, ou através da internet. Bem-haja por estar desse lado em mais um domingo à noite. Estamos consigo na Antena Livre 89.6, Rádio Limite 89.0, Onda Livre FM 87.7 e 106, Rádio Moncorvo 95.9, Rádio Voz do Douro 99.4, Rádio Vinhais 100.5, Rádio Clube de Lamego 97 e 107.9, Rádio Elvas 104.3, 91.5 e 103, Rádio Campo Maior 95.9, Rádio Nova Antena 101.3, RCA Sul em 94.4, Rádio Voz de Reguengos em 99.0, Rádio do S em 94.5, Rádio Clube da Covilhã em 95.6, Rádio Altitude em 90.9 e também nos projetos www.antenaweb.pt, www.radiocidadelamego.pt e zino.fm/radio/radio-judaica-news. Chegámos para mais uma emissão noturna dos seus domingos. Continuamos nos festivais da Eurovisão. Estamos com a sua noite de domingo.
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Ora bem, saímos no Eurovisão de 1979, ainda temos três temas para ouvir, para depois avançarmos para 1980. Este Eurovisão de 79, o primeiro a ser realizado fora do continente europeu, foi precisamente em Jerusalém, no dia 31 de março de 1979. O segundo festival que teve dois apresentadores, Daniel Peyer e a belíssima Yaradana Razi, das Chocolate Manta Mastic. E ficamos no terceiro lugar. Participaram 19 países. E há repetentes neste festival. A mais famosa de todas é precisamente esta que vamos ouvir já a seguir. Venceu o Eurovisão em 1973, cantando pelo Luxemburgo.

É uma menina que tem agora 73 anos e nasce em Casablanca em 23 de maio de 1952. A voz de cristal, como também é conhecida. Com 20 anos ganhou o Eurovisão em 1973 com o tema Tu te reconnaîtras. Volta agora, mas a representar a França. Cantando Je suis l'enfant soleil, eu sou a criança do sol. Música de Eddie Marnay, letra de Hubert Giraud. Representa a França e obtém o terceiro lugar. Canta logo a seguir a canção que vai vencer. O último CD conhecido é de 2004, gravado ao vivo em Charleroi. Vamos ouvir então Anne-Marie Davy, Je suis l'enfant soleil. Terceiro lugar nesta Eurovisão, o primeiro tema a ultrapassar os 100 pontos. 106 para sermos precisos.

É uma das várias repetentes desta Eurovisão, mas foi a que teve melhor sucesso, sem dúvida. Anne-Marie David, Je suis l'enfant soleil, o terceiro lugar e 106 pontos. Foi um festival sui generis, foi a Península Ibérica que abriu e que fechou esta Eurovisão. E cantou em castelhano e muito bem uma grande intérprete espanhola chamada Betty Misiego. Um tema que fez sucesso aqui na Espanha, em toda a Europa, em grande parte da América Latina também. Grande sucesso, precisamente, na Espanha e em toda a América Latina. Betty Misiego foi a escolha da Rádio e Televisão Espanhola para representar neste Eurovisão o país e a televisão. E ficou com 116 pontos, cantando um dos temas que foi mais querido deste Eurovisão. Chama-se Su Canción. Segundo lugar, 116 pontos.

televisão espanhola esteve lá praticamente para ganhar. E só faltaram 9 pontos para isso, porque a vencer esta Eurovisão com 125 pontos é um tema que volta a trazer de novo Israel para o topo da tabela classificativa. E foi um dos mais lembrados temas de todos os Eurovisões. Chama-se Aleluia, foi interpretado por Gali Atari e Milk and Honey. Gali Atari nasce em 20 de dezembro de 1953, é atriz e cantora israelita. A sua primeira aparição internacional foi em 1971, quando representou Israel no World Popular Song Festival, no Japão, com as canções All Free e Give Love Away. Atari voltou a participar nesse festival em 1976, desta feita com o tema The Same Old Game. Em 78, interpretou a canção Nish O'Clock, O Sonho de Príncipe, juntamente com Zvi Bruns e Udi Spielman, no Festival Agmer Aviri, e a qualificação israelita para o Festival Eurovisão da Canção, conseguindo o terceiro lugar. No ano seguinte, e desta vez como vocalista, juntamente com Milk and Honey, vencem esse Festival da Canção com o tema Aleluia e vão representar Israel no Festival Eurovisão de 1979, que se realizou em Jerusalém. Esta canção foi a grande vencedora e foi um sucesso nos tops europeus. A Atari não permaneceu muito tempo com o grupo, começando uma carreira a solo. Ainda em 79, participou no filme Dzingoff 99, um filme israelita. Ela é irmã de Yona Atari, cantora e atriz, e ainda de Shoshi Atari, uma apresentadora de rádio e televisão de Israel. Milk and Honey, que acompanharam Gali Atari, obtiveram, com esta Aleluia, 125 pontos e, mais uma vez, Eurovisão ganho por Israel.

É realmente um lindo tema que vence o Festival Eurovisão de 1979, mas que não vai fazer com que Israel volte a realizar o Eurovisão. Não tinha lógica nenhuma, já se gastou muito dinheiro na realização de 1979 mesmo. E então, mais uma vez, teve que ser um país de socorro. No dia 21 de agosto, no mesmo ano, disse logo que não ia fazer novamente o evento. Não podia financiar outra produção internacional num curto espaço. Além disso, naquele ano o governo israelita tinha cortado o orçamento do canal e, para piorar ainda, a data marcada pela União Europeia de Radiodifusão coincidiu com o Yom HaKzion, o que é o dia de memória das vítimas de guerra no país. Assim, Israel foi forçado a desistir do festival nesse ano. É que nem sequer lá foi. Assim, a organização foi oferecida à BBC, como foi feita em algumas edições, mas, sem embargo, a BBC também renunciou ao evento, assim também como a TVE. Apesar de que a Secretaria de Turismo da Costa del Sol já estava a trabalhar com a possibilidade do evento ser realizado no recém-inaugurado Palácio de Congressos de Torremolinos, em Málaga. Mas, após isso, o evento foi oferecido a todas as emissoras que participaram no ano anterior, até a Televisão Nacional dos Países Baixos decidir assumir a organização do evento com um prazo apertado e em escala reduzida. De acordo com Yair Lapid, o filho de Tommy Lapid, que era o diretor-geral da IBA à época, Lapid conseguiu convencer a televisão dos Países Baixos a assumir a ingrata missão de organizar o evento de forma inesperada quando ele percebeu que a realização poderia quebrar a emissora. E então, o que é que se decidiu fazer? Reciclagem completa de 1976. O mesmo lugar, Centro de Congresso dos Países Baixos. Mesma equipa de produção, chefiada pelo designer Roland Groot. Devido ao baixo orçamento, a organização holandesa optou por reciclar partes do vídeo, da abertura e do cenário. Como nos festivais de 77 e 78, não houve vídeos pré-gravados para a apresentação dos participantes. A NOS optou por usar apresentadores vindos de cada país participante. De Portugal foi Hiládio Clímaco. Apesar disso, a apresentadora Mar Luís Flutschima apresentou o certame na sua maioria em holandês e num espaço tempo recorde. A NOS conseguiu gastar apenas 725 mil dólares, um valor muito abaixo dos valores gastos pelas emissoras que organizaram o festival nos anos anteriores. E então, por causa disto que nós falámos, a organização não produziu os conhecidos postcards. E por ser a edição 25 do certame, a EBU e a NOS decidiram usar um locutor para cada uma das 19 canções participantes. Alguns dirigiram-se nas suas línguas aos telespectadores, nas suas línguas nacionais. Por exemplo, a Irlanda foi feita em gaélico e foi a única a usar um tema diferente, um idioma diferente da música do seu país, que era inglês. Dinamarca, Finlândia, Portugal, Suécia e Turquia recolheram os seus próprios comentadores. Outros 13 optaram por apresentadores das suas emissoras. E, dos Países Baixos, foi mesmo a própria apresentadora, Malui Flutschima. E enquanto as músicas iam sendo apresentadas, as fotos dos seus autores, compositores e artistas participantes passavam no canto inferior direito da tela. Estas fotos foram tiradas durante as viagens promocionais dos participantes no período prévio ao concurso em diversos locais dos Países Baixos. Vamos então a isto. Roger Van Otterloo dirige a orquestra. Já falámos na apresentadora, a da Marluís Flutschima, e vamos então às canções. E algumas ficaram bem classificadas, outras nem por isso. E quando digo que ficaram bem classificadas, eu falo de Portugal. Foi um grande, grande amor de José Cid, que representou Portugal em 1980, um grande tema musical que ficou em sétimo lugar, 71 pontos. Ficou à frente da Maggie McNeil, dos Malta McNeil, por exemplo. Ficou à frente dos Trigo Límpio, espanhóis, com Quédate Esta Noche. Ficou à frente de outros temas musicais que também tiveram, a Navici, por exemplo, o Autostop. Até mesmo do Beast Music dos Blue Danube, que representaram a Áustria. Vamos então às músicas que nós escolhemos. E a música que ficou em penúltimo lugar, neste caso, antepenúltimo lugar,
porque em penúltimo ficou Marrocos na sua estreia e, se formos a ver, única apresentação até agora. Em último ficou a canção da Finlândia. Foi mesmo da Finlândia, o Milis, ficou só com 6 pontos. Vamos então à canção que fecha esta Eurovisão e que é de um grupo chamado Telex, representa a Bélgica e vão falar precisamente do certame. E no final ele até tira uma fotografia ao público. Telex fica no 17º lugar e não ficou em último porque, enfim, houve mais duas atrás, mas desfilou em último. Com 14 pontos. Vamos ouvir a versão que por cá se vendeu em inglês.

É nestes acordes finais que ele aponta uma máquina fotográfica e tira uma fotografia ao público. O Stelex com Eurovision ficou no 17º lugar com 14 pontos. Imediatamente antes deles, cantaram o Estrigo Límpio. Cantaram pela televisão espanhola um tema que também foi sucesso por cá e também na Espanha e na América Latina. Trigo Límpio foi um trio musical muito popular na década de 70 e também década de 80. Era composto por Amaia Salazar, Icari de Pueblo e Luís Carlos Gil. Representou aqui, em 1980, a televisão espanhola neste Festival Eurovisão, cantando este Queda até esta noche. No certame, Amaia Salazar foi substituída por Patrícia Fernandes. E talvez por isso é que podia ter ou não tido menos resultado do que se esperava. Ficou no 12º lugar com 38 pontos apenas.

Um tema que vendeu por cá e por lá também, mas que não teve grande sucesso, foram os Trigo Limpio, com Queda Até Esta Noite, 12º lugar, 38 pontos. Vamos subindo na programação e desta feita vamos já para o 9º lugar, para uma dupla de irmãs, que uma delas já não está entre nós. Uma produção para este efeito de Bernard Muniger e Ralph Siegel. A orquestração foi de Norbert Daum e foi um tema que terminou em 9º lugar. Falamos de Sophie e Magali, grupo musical francês que eram de duas irmãs gêmeas, a Sophie e Magali Gilles. O tema que vão interpretar é Papa Pinguim e, pelos vistos, é Ralph Siegel que faz mesmo do Papa Pinguim. Esta canção foi recuperada pelo grupo francês Pigoulou em 2006, tendo sido novamente um sucesso. Sophie e Magali foram modelos para a revista juvenil OK Magazine. O segundo disco, Arlequim, foi um fracasso de vendas e Ralph Siegel, que se tinha explorado financeiramente, segundo elas, da editora Adiola, terminou o contrato que tinha com o duo. O produtor e editor Charles Tallet dá uma segunda oportunidade a Sophie Magali, assinando com elas um contrato. Mas, infelizmente, as canções Toi et les nanas de Zorro foi um fiasco de vendas e o grupo desapareceu em 1981, terminando a carreira produzindo o disco de Natal Tous les enfants chantent Noël. As suas vidas pessoais ainda foram piores do que a profissional. Magali contraiu HIV no final da década de 80 e morreu precisamente em 1996. Sophie, talvez devido à morte da sua irmã, sofreu um sintoma depressivo, foi precisamente a agorafobia, e viveu no sul da França, completando a retirada da sua vida pública, passando a maior parte do seu tempo a ver televisão. Morreu em 2019, no dia 27 de fevereiro. Portanto, ambas já não estão entre nós, mas este tema foi muito engraçado mesmo. Interpretaram neste festival no 4º lugar, logo a seguir à Grécia, antes de Marrocos, e interpretaram este tema que obteve o 9º lugar e 56 pontos. Pitoresco, sem dúvida nenhuma, e eu gosto, e sei que vai gostar também de recordar este Le Papa Pinguim.

Nono lugar para este trabalho, representaram Luxemburgo nesta Eurovisão cantando Papá Panguan, Sophie e Magali. Vamos à Itália. Ficou no sexto lugar com um intérprete chamado Alan Sorrenti. Um tema que se chama Nosso Cadere e foi logo a seguir à canção de Marrocos que ele interpretou. E então, Alan Sorrenti nasce em Nápoles no dia 8 de dezembro de 1950. Começou a sua carreira no início da década de 70 em grupos de rock progressivo, contudo, atingindo só a notoriedade em 77 e 78 com os álbuns Figli delle Stelle e LA e New York. Em 1980 canta nesta Eurovisão Non so che dire, que obteve sucesso na Itália e mesmo um pouco por toda a Europa. Sorrenti converteu-se ao budismo e publicou novos álbuns, mas sem obter os sucessos da década de 70. Com 75 anos... ainda canta isto, pois obviamente, no Eurovisão obteve o sexto lugar com 87 pontos, cantando este tema. Não sei, não só que direi.

A Itália nesta Eurovisão com este tema de Alan Sorrenti, Não Sou Que Diré. Sexto lugar, 87 pontos. E vamos então a uma repetente no Eurovisão. Esteve presente em 1974 com William Dunn, Malton McNeil, e interpretaram na altura I See a Star. Ficaram muito bem classificados. E solo agora, Maggie McNeil também vai ficar muito bem classificada. Nasce em 5 de maio de 1950 e faz sucesso entre os anos 70 e 80 cantando em inglês. A carreira começou, nós passamos muito o Malton McNeil na emissão dos Filhos da Noite. Começou em 71 com I Heard It Through the Grapevine e um ano depois junta-se com William Dunn, precisamente o Mouth, para formarem o grupo Malton McNeil, com o qual criaram grandes sucessos como How Do You Do, que conquistou tudo o que era tops em vários países da América e Europa. Representou os Países Baixos em 74, como lhe disse, cantando com Mouth I See a Star. E agora volta em 1980, interpretando um tema que fala da cidade de onde nasceu, Amsterdã. E representa com um tema que é maravilhoso. Canta em neerlandês, termina em quinto lugar. A canção de maior sucesso é de 76, When You're Gone, que embalou o romance de Eduardo e Vânia na novela O Casarão, que a televisão portuguesa também transmitiu. Vamos ouvir Amsterdam. É um dos meus favoritos também e com quem Maggie McNeil, de vez em quando, eu vou comunicando via internet. Sim, porque ela foi gravando ao longo destes anos todos temas que alguns deles foram passados também por mim na minha profissão de radialista durante alguns anos. Falamos propriamente desta Eurovisão, Maggie McNeil obtém o quinto lugar e 93 pontos, canta logo a seguir ao nosso Zé Cid.

Muito bom mesmo. Maggie McNeil com Amsterdam, quinto lugar, 93 pontos. Subindo na tabela, um tema bom também da BBC. Vá lá, desta vez com uma coisa que até correu bem. Em terceiro lugar, precisamente, porque em quarto ficou a Suíça, com Paula e o tema Cinema, primeiro a ultrapassar os 100 pontos, 104. Aqui só mais dois, 106, para o grupo inglês Prima Donna, vai interpretar Love Enough for Two. Kate Robbins, Lance Aston, Sally Ann Triplett, Jane Robbins, Danny Finn e Alan Charles faziam parte do grupo. E devido às baixas vendas dos seus discos, o grupo acabou por se debandar depois do segundo single Just Got to Be You, que foi lançado em 1980 e que foi um fracasso de vendas. Há elementos que vão aparecer no tema que vai vencer depois pela BBC mais tarde. Salvo erro, Danny Finn e Sally Ann Triplett vão aparecer nesse mesmo tema. Falaremos disso quando lá chegarmos. Aqui cantam Love Enough for Two e ficou neste belíssimo terceiro lugar com 106 pontos. É disco, pois.

Amor suficiente para dois e para um terceiro lugar. BBC fazer aqui um bom resultado. E em segundo, outra repetente do Eurovisão a fazer o melhor resultado de sempre e, sobretudo, com um tema que também é fantástico. Falamos de Katja Ebstein, que atuou mesmo antes dos Prima Donna. Vai interpretar de novo pela Alemanha um tema fantástico, com 128 pontos, portanto, muito já à frente do terceiro lugar. O seu melhor tema, Théâtre. Katja Ebstein, Karin Wilkenwicks, nasce em 9 de março de 1945. Esta é realmente a melhor canção. A representou a Alemanha em 1970, 1971 e neste ano. Como observado por John Kennedy O'Connor no seu livro The Eurovision Song Contest, The Official History, é de arranjar este livro, Ebstein é a artista mais bem-sucedida a ter participado no concurso sem nunca a ter vencido. Ela é a única cantora a aparecer entre os três primeiros em três ocasiões diferentes. Esta é a melhor classificação de todas. Quando interpretou Wundergiebe Iser Wieder, de 1970, ou Diese Welt, não subiu tanto. Teatro, sim. Vamos ouvi-lo. Segundo lugar do Eurovisão, 128 pontos.

Katja Epstein obtém o segundo lugar, mas não ganha, porque este seria o primeiro de várias vitórias da Irlanda e de várias vitórias deste homem. Johnny Logan nasce perto de Melbourne, na Austrália, em maio de 1954. O seu pai era um tenor famoso, Patrick O'Hagan, que cantou 3 vezes na Casa Branca para 3 presidentes, John F. Kennedy, Lyndon B. Johnson e Richard Nixon. Johnny Logan tem a proença de conseguir para a Irlanda 3 vitórias. A primeira agora, em 1980, com um dos melhores temas de todos os Eurovisões, What's Another Year, música e letra de Shay Healy. Em 87 consegue nova vitória interpretando Hold Me Now, no realizado em Bruxelas. E em 1992 escreve a canção da Linda Martin, canta Why Me, e ganha nessa altura. Vamos ouvir Johnny Logan, What's Another Year. Este tema fartou-se de passar, eu fartei de gastar discos. Acho que tenho 2 e um deles está bem gasto. Primeiro lugar, 143 pontos.

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0: 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Então, para si que nos sintoniza, muito boa noite mais uma vez. Depois de satisfeitos já os compromissos publicitários e também já termos acertado a hora, vamos continuar com esta emissão da noite na sua rádio. 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Chegamos para a segunda e última hora da emissão de hoje dos
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1980 e vitória de Johnny Logan. E com o festival a regressar àquele país, 11 anos depois, o festival realizou-se em 1970, quando, depois da vitória de Dana e All Kinds of Everything, regressa agora com a vitória de Johnny Logan. Teve lugar no dia 4 de abril de 1981, em Dublin, no RDS Simusukuri Pavilion. E é assim, o Eurovisão ocorreu novamente em Dublin e realizou-se neste pavilhão que eu disse, pertencente ou parte da recriação do Royal Dublin Society, e destina-se a sediar festivais equestres e agrícolas. O pavilhão pode acomodar até 7 mil pessoas. E então é assim, o vídeo que introduziu este festival foi sobre o encontro entre o passado e o presente da Irlanda. Misturou imagens de vestígios arqueológicos, paisagens irlandeses, castelos, falésias e episódios da vida social e cultural, percorrendo assim a história do país da antiguidade ao período contemporâneo. A orquestra de 46 membros é dirigida por Noel Killahan, que causou certos problemas para algumas canções por não lhe terem dado instrumentos de sopro, pois Killahan não acreditava que o instrumento seria orquestral, o que causou grande preocupação, por exemplo, com a música do Reino Unido, pois um saxofone aparecia na parte instrumental da música. Andy Hill, o produtor do single, falámos nele, não falámos, no último tema, quando foi o representante da BBC em 1980, disse que se soubesse eles teriam retirado um dos dois coristas para ser substituído por um saxofonista, pois na gravação de estúdio foram usados dois. E então outro ponto sem volta foi a criação do Green Room, local onde os artistas participantes aguardavam sua passagem no palco e os resultados. A cor verde está associada ao país e à esperança da vitória. Foi também criado o Eurovision Village, um local onde os artistas podiam se divertir, interagir com o público e se apresentar com músicas do seu repertório. A RTE quis mostrar que o frenesi, que a realização do evento no país, e não somente a realização de um mero programa de televisão. Quem apresentou foi a belíssima Dorian Ibrahim, que falou aos espectadores em irlandês, inglês e francês. O sistema de votação é aquele que existe hoje em dia, o 1210-876-54321. O supervisor da EBU foi Frank Neuf. E houve três situações na votação. O júri austríaco votou com a ordem dos países alterados e o supervisor pediu-lhe para dar os votos na ordem crescente. Em segundo lugar, quando a apresentadora fez o contacto com o júri da Jugoslávia e pediu os votos, a porta-voz, Helga Vladovic, apresentadora da edição de 1990, respondeu: "Não os tenho." E a apresentadora agradeceu. Finalmente, num dos momentos em que a Irlanda, o país anfitrião, acrescentou pontos, por engano, eles levantaram mais de 300 pontos para o placar, o que provocou o riso do público. Acontece, né? Durante a votação, a Câmara fez vários close-ups, em particular de Jean Gabilot, Shiba, dos Bucks Fizz e também de Lana Valatis. Vamos ouvir música de todos eles. E vamos ouvir então a canção que ficou, não digo muito mais abaixo, porque foi a Noruega que ficou com 1000 pontos. Finn Kalvik com Adjan e Livet. Este compositor norueguês não foi a lado nenhum, absolutamente. Outros temas também ficaram mal classificados. Infelizmente, o Carlos Paião ficou em 18º lugar com 9 pontos. Mas outros ficaram também mais abaixo. A Turquia, com Donna Dolap, foram os Modern Folk Trio e Isaac, ficaram no 18º com 9 pontos, com o tema Donna Dolap. E também a Áustria, com Marty Brann, When Do Da Beast, foi a canção que arrancou a Eurovisão, ficou em 17º lugar. Vamos ouvir o tema que a TVE levou até a Eurovisão e também não ficou grande coisa, nada. 14º, para ser propriamente preciso. Cantou logo a seguir ao tema que ficaria em 3º lugar. Mas, de qualquer forma, Bakeli, e este tema teve bastante venda em Portugal e também nos países da América Latina. Solo Tu, e Solo Tu ficou com 38 pontos.

Bacalli teve mais sorte no mercado do que propriamente aqui nesta Eurovisão. E subindo agora mais com velocidade, porque não temos tempo para tudo, porque para já vai cantar a rainha do disco. Vai cantar representando a Bélgica. Nós passamos-la, olha, daqui a algumas semanas vamos começar a passar Emily Starr, precisamente com temas que fizeram vendas. O No No Sheriff é um deles, mas tem outros, pista de dança. Aqui cantou Samson. Samson ficou no 13º lugar. Ficou com 40 pontos, ou seja, um lugar à frente de Bacalli.

Emily Starr nasce em setembro de 1957, atriz belga de expressão neerlandesa. Antes de ser cantora, participou como atriz na curta-metragem Santiago Lovers, é o outro tema que ela tem de grande êxito, do Romano Ferrari. Participou em diversos festivais da canção e de dança, tendo participado no 11º Festival Mundial da Canção Popular em Tóquio, em 1980, tendo chegado à final com o tema Mary Brown. Neste festival cantou, como ouvimos, Samson and Delilah, chama-se Samson a canção, que ficou neste 13º lugar. Em 85 participou no filme, em língua flamenga, chamado Springing, de Jean-Pierre de Decker, tendo interpretado o papel de Erika e interpretado o tema Jump in the Dark, que fez parte da trilha sonora deste filme. No No Sheriff é um dos muitos êxitos, Santiago Lover também é que é, Baby Love Me, Hey Aloha, Get Up, muitos dos sucessos de alguns que nós passamos aqui na emissão, e nomeadamente o Santiago Lover é uma obrigação. Emily Starr, que participa por cá. E agora, novo repetente dos vários que às vezes vamos falar nos programas dedicados à Eurovisão. Este esteve em 1979 em Jerusalém. Tommy Seebeck volta agora com Debbie Cameron e vai tentar repetir a proeza que fez. Não conseguiu. Ficou em 11º lugar, 41 pontos, mais um apenas que o Samson, e cantaram Crawler Eller Egg.

Tema bom, mas não foi além desta... Enfim, ele tentou repetir aquilo que fez em Jerusalém, mas a coisa não funcionou e por isso acabou por ficar 11º lugar, o que eu queria dizer. 41 pontos, mais um, apenas que o tema que representou a Bélgica. Subindo, vamos agora para Israel. Este ano no Eurovisão ficou em 2º lugar e o tema é muito bom mesmo. Aqui nesta Eurovisão ficou bastante abaixo. Como é que ele se chama? Alcoy over a Bibi. Assim é que é. E foi a Laila que foi cantado nesta Eurovisão. Já subimos bastante. Estamos no 7º lugar neste momento, mas pontualmente 56 pontos.

A Call Over Habibi é a banda israelita que representou Israel no Festival Eurovisão deste ano, com este tema que acabámos de ouvir, Ailaila, banda constituída por Shiromi Akron, Kiki Robinstein, Yuval Dor e Ami Medalem, um dos mais importantes grupos musicais do país, mantendo ainda hoje a sua carreira, se bem que com um novo elenco. Vamos então subir e agora sim falar daquelas três meninas, uma delas a Maxi, que esteve no Festival Eurovisão de 1973, e mais duas colegas representando a televisão da casa, a Irlanda, vão chamar-se Sheba e vão cantar Horoscopes. É um tema dos quais eu gosto. Foi letra de Joe Burkett, música de Jim Kelly e orquestrada por Noel Killen, e é a canção cantada pelas três. E bonitas. Horoscopes fez uma boa classificação, nono lugar, a primeira a ultrapassar os 100 pontos em 5. É disco, pois.

Horoscopes, Shiba, que cantou nesta Eurovisão, quinto lugar, 105 pontos. Subindo agora para o quarto, é mais uma tentativa e a melhor daquele trio que vem da Suíça, Peter, Sue and Mark. Peter Rieber, Sue Schell e Mark Dietrich representaram a Suíça em quatro ocasiões, venderam mais de 2 milhões de discos só na Suíça. E neste caso é um dos mais vendidos. Cantado em italiano, é um tema extremamente romântico e que tem um significado tão grande. Adoro este tema, penúltimo a desfilar nesta Eurovisão. Io senza te, eu sem ti. Fica no quarto lugar, 121 pontos. Lindo tema!

Lindo isto. Foi precisamente a melhor classificação que eles obtiveram na Eurovisão, de já não apareceram mais a competir, e ouçam-se até quarto lugar, 121 pontos. Subindo agora na tabela, vamos ter realmente um excelente tema que vai ficar no terceiro lugar deste festival, a representar bem a França. Jean Gabilou vai interpretar um tema que ficou no ouvido, chama-se Manamun, e é cantado em francês. Referido tema que tem letra de Joe Grassi e música de Jean-Paul Carat, orquestração de David Springfield, e vai obter 125 pontos, o terceiro lugar. Disco, pois.

João Gabilô a subir ao terceiro lugar com este Manamun. E em segundo vai ser, e muito bem desta vez, a subir a Alemanha. E vai ganhar mais à frente. A verdade é essa. Johnny Blue é o tema que vai ser cantado por Lena Valatis, uma cantora lituana-alemã. Valatis teve o seu maior sucesso nas décadas de 70 e de 80, tendo participado por 3 vezes na seleção da canção alemã para o Festival Eurovisão da Canção. Não é repetente propriamente no Eurovisão, mas participou nestes festivais. Valatis nasceu em Mammel, que em 1943 fazia parte do território de Mammel na Prússia Oriental, na então Alemanha atual Lituânia. O seu pai, um soldado da Wehrmacht, morreu durante a Segunda Guerra Mundial e no final dessa guerra, Lena e a sua mãe e o seu irmão chegaram como refugiados à Alemanha Ocidental, onde estudou em várias escolas. Mais tarde recebeu lições privadas de canto em Frankfurt. Valatis tem um filho chamado Marco, nascido em 73, do seu primeiro casamento, e em 79 casou-se com o ator Horst Jundsen, com quem teve um segundo filho, Don David, nascido em 1983. Valatis vive atualmente em Munique. A sua última tentativa de participar no Festival Eurovisão da Canção foi em 1992, quando concorreu com o tema Wir sind und Wieden no espetáculo Ein Lied für Malmö, uma canção para Malmö, em que terminou em terceiro lugar. Em 1993 deixou o negócio do espetáculo, mas voltou a lançar novo material em 2000. E lançou um dueto com a cantora austríaca Ansi Indzer em 2002. Valatis gravou um outro dueto com Inderser no verão de 2006. Aqui nesta Eurovisão atinge o segundo lugar. Premonição de que aquilo que vai acontecer com a Alemanha não tarda muito? Pois bem, o que é certo é que é uma pontuação formidável. 132 pontos, terceiro tema a desfilar, Johnny Blue.

Ana Valatis, Johnny Blue fica no segundo lugar desta Eurovisão, mas a noite seria para os ingleses. Finalmente a BBC sobe ao primeiro lugar com um grupo chamado Bucks Fizz, grupo de pop britânico que alcançou sucesso aqui, mas também com outras músicas. Grupo formado em janeiro de 1981, especificamente para este concurso, e constituído por quatro vocalistas. Gente, nós já ouvimos falar neles. Bobby G, Cheryl Baker, já ouvimos falar nela, Mike Nolan e Jay Aston. O grupo passou a ter uma carreira de sucesso em todo o mundo, embora que nos Estados Unidos completamente ignorado, o seu maior mercado no Reino Unido, com três singles, The Land of Make Believe, que também nós usamos e passamos muito, My Camera Never Lies, vendas que ultrapassaram 15 milhões. E então, a composição do grupo mudou várias vezes ao longo dos anos, a mais famosa quando Jay Aston deixou o grupo em 85, substituída por Shelley Preston. Atualmente, duas versões do grupo existem, a versão oficial, que tem Bobby G no seu elenco, e uma versão das três, Mike Nolan, Cheryl Baker e Jay Aston, com o nome de OBF. E então, grupo que representou o Reino Unido neste Festival Eurovisão e, embora fossem os favoritos, a música enfrentou forte concorrência. Venceu com 136 pontos, tornando-se um grande êxito. E, atenção, quase que iam tendo um problema muito sério. Em novembro de 1984, enquanto seguiam para uma turnê em Newcastle, o ônibus do grupo colidiu em algumas obras da estrada e caiu. Vários membros da tripulação ficaram gravemente feridos, incluindo todos os membros dos Bucks Fizz. Bobby G foi tratado com uma contusão no pescoço, Jay Aston foi hospitalizada por ferimentos nas costas e dores de cabeça graves, Cheryl Baker quebrou três vértebras na coluna e Mike Nolan foi gravemente ferido na sua cabeça, sofrendo hemorragias internas e entrando em coma. Depois de uma operação, foi relatado que morreu na mesa da operação, mas colocado numa máquina de suporte de vida, tendo permanecido em coma por 3 dias. Em 15 de dezembro, acordou desse coma com as palavras "I'm all right", tendo ficado afastado da sua rotina por 6 meses. E eles aqui ganham com uma particularidade. As meninas vão com um vestido, não é, longo, e um ponto da canção, eles sacam-lhe esses vestidos, ficam apenas com mini saias. Esse pormenor da música talvez fizesse com que tivessem ganho. E tiveram uma grande pontuação. Making Your Mind Up, decida-se. Já estamos decididos. 136 pontos. Vence o

fez para a BBC realizar o Festival Eurovisão de 1982 em Harrogate, no Reino Unido, no Centro de Convenções Internacionais de Harrogate, no dia 24 de abril de 1982. E então, após a mudança de pessoal na emissora pública francesa, como consequência das eleições do ano anterior na França, os novos líderes da televisão pública queriam introduzir a cultura em todo o nível e, por isso, considerando algo não cultural pela emissora TF1, acabou por retirar-se a França do concurso. No entretanto, a decisão da retirada foi anunciada em cima da hora e, devido à falta de tempo útil, nenhuma outra emissora do sistema público da televisão pôde assumir a participação nem transmitir o evento. Passou a ser a Antenne 2 a fazer justamente isso. Grécia também saiu, apesar de fazer parte da lista de participantes. O tema que seria apresentado seria Sacrampente Copelas, interpretado por Temis Adamanalis. Mas isto aconteceu porque a ministra da Cultura grega, a atriz Melina Mercouri, achou que a música era de gosto duvidoso. A Alemanha sagrou-se pela primeira vez vencedora. Já lhe tinha avisado isso. E então, a tradição dos vencedores, entregando prémio aos atuais vencedores, não foi seguida pelos Bucksfizz. Mais uma vez, aconteceu também em 1974, atenção. Vamos então às músicas deste festival e numa das participações mais fracas da TVE. Mas foi um tema que na discoteca e na pista dançou-se bem. Ficou classificada em décimo lugar, portanto, a meio da tabela. E nós vamos andar mais depressa, precisamente porque o tempo é bastante limitado. Décimo lugar foi Lúcia, que interpretou o tema Elle. Teve 52 pontos, uma grande batida, e a versão discográfica de disco ou pista ainda é melhor, acredite. Ela, então, a meio do Eurovisão, a meio da classificação, décimo, 52 pontos.

uma picadela à Grã-Bretanha. Nesta altura decorria a Guerra das Malvinas e a televisão espanhola leva um passe doble precisamente para o Eurovisão. Uma picadela completa. Só, enfim, na altura falou-se nisso, agora mais tarde é que as pessoas relacionam uma coisa com a outra. Ficou bem. Bem, subindo, BBC também vai estar presente, mas não vai ficar tão bem classificado como antes. Leva um grupo britânico constituído por Sally Ann Triplett, que pertenceu aos Prima Donna, que já tiveram o Eurovisão, precisamente em 1980. Quando é que estiveram lá os Prima Donna? 80, foi em 80 ou foi em 78, talvez. E então, aqui estiveram presentes, juntamente com Stephen Fisher, como bardo, e ficaram no sétimo lugar cantando um tema One Step Further. Triplett também foi uma notável atriz de teatro em peças como Anything Goes e Guys and Dolls. Fizeram vários discos e nesta edição ficaram no sétimo lugar cantando One Step Further. Cantaram praticamente a meio do Eurovisão e obtiveram a classificação, ou neste caso obtiveram a pontuação de 76 pontos.

One Step Further, Bardo representar a BBC e ficar nesta posição. Vamos terminar a emissão de hoje dos Filhos da Noite com uma repetente no Eurovisão, a terceira e última vez que vai participar. Desta feita vai participar a solo uma das três Arts of Soul que estiveram em 1970 cantando Waterman no festival com menos representantes de todos os tempos. Terminaram em sétimo lugar entre 12 participantes nesse ano. Em meados dos anos 70 mudam-se para a Bélgica, lá formam Dream Express. Em 1975 estiveram presentes em 77 em Londres para cantarem A Million in One, Two, Three. Sétimo lugar na altura. E então, agora vai ser Stella Manson, ou neste caso Stella Manson, que vai representar a Bélgica neste Festival da Canção, com o tema City UM Ma Musique. Vai

1986, vítima de um acidente vascular cerebral aos 44 anos. Stella então vai fechar a emissão da noite de hoje no magnífico quarto lugar com 96 pontos.

0: Ora bem, Stella, veja a emissão de hoje dos
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0: Semana que vem, domingo que vem, será o último dedicado ao Festival Eurovisão. Terminamos 82, ouviremos temas de 83. A ver se conseguimos ouvir temas salteados de 85 e 86 também. Até 86. Coisa que nunca fizemos, não é? Porque nunca tivemos 5 domingos em maio para isto, não é? Já sabe,
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0: Domingos à noite com este seu amigo José Luís Dias e também a Isabel Rosa, ela é que nos lembra a todos, a nossa Bela, claro. Nos lembra a todos que somos todos
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0: Até 2 a 8 dias para a última dos Eurovisões no último domingo do mês de maio. Até lá, boa noite.

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